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2: Vou mandar uma história pra vocês, ó.

0: 21h15.
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0: Eu quero barulho bem alto, Trevor.
1: 22 horas e 47 minutos.
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0: Em frente com os melhores hits do passado, Don't Go Away, 1981, começo da década de 80, o Secret Service trouxe também Skank pra curtir comigo Mil Acasos, Coldplay Yellow, Vou Deixar Que Você Se Vá, Gaúchos Dá Nenhum de Nós, na programação top que arrebenta aqui, ó.
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0: 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É nós sempre, Square Rooms com Al Corley.

0: que é música de novela inesquecível, né? Meu Deus, foi transformada numa música que ninguém esquece, cara. A Viagem, quem não conhece essa, era 1994, Roupa Nova, Touch Me, I Want Your Body, com a Samantha Fox, rock do Léo Jaime, a música só, também uma boa pedida da turma, sempre indicando aqui pra gente, né? Chega mais, manda a sua preferida aí pra gente ver se consegue colocar na programação. Temos muitas músicas e é difícil até escolher, porque, meu Deus do céu, década de 60, 70, 80, 90, 2000, tem muita, mas muita música. A gente não tem nem tempo pra ficar procurando, né? Por isso que eu conto com a sua parceria aí do outro lado, porque, várias cabeças pensam mais que uma, né? A gente pode variar muito mais a nossa seleção musical. Beleza, eu já volto. Boa terça-feira pra você. Tamo junto na programação de Rádio Reviva.
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0: Vamos relembrar agora a

Márcia Nazaré, Mundense, também Kenny Rogers. A música This Woman, A Sombra da Maldade, Cidade Negra e You Are The One, 1988, rock da A-ha. Eu tô indo. Abraço pra todo mundo, amanhã eu tô de volta por aqui. Falou, turma! Aproveite a semana aí.

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0: meia-noite e 17 minutos.
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0: 2 horas e 16 minutos.
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12: Aô, compadre, comadre, estamos chegando aqui no Clube do Caipirão, defendendo as tradições culturais de nossa terra com grandes sucessos do nosso cancioneiro. Muita música, alegria pra você, que é o melhor ouvinte do mundo. Vamos que vamos!
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12: A sonoplastia do meu irmão companheiro Zé Luquinha, assessoria e produção da Dona Juju. Juntos nós vamos reviver um passado tão vivo e presente na história e na memória de cada um de nós amantes da música sertaneja. Com a proteção de Deus, estamos chegando.
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1: Tá aí, ó, Boi Veludo, moda de viola com Tião Carreiro e Pardinho, abrindo com chave de ouro o nosso Clube do Caipirão.
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1: Opa, que maravilha, como é bom estar contigo em mais uma manhã sertaneja aqui no Clube do Caipirão, abrindo o baú da música sertaneja. A Juju foi ajeitar um cafezinho pra nós, já já tem um cafezão cabeceira, o Luquinha tá ali separando mais umas modas, daqui a pouquinho tem humor caipira, ainda hoje tem histórias e canções da música sertaneja e o sucesso por aqui não para.
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1: Agora no jeito, Boi Jabuti, modão de viola com Sulino e Marroeiros.

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1: E o nosso programa tem como objetivo preservar a cultura caipira e a nossa música sertaneja raiz. Por isso, nós temos alguns parceiros que gostam do nosso projeto e nos dão um apoio cultural para continuarmos firmes nessa jornada.
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2: Nosso Clube do Caipirão está no ar desde 2008, defendendo a viola, a cultura, as tradições de nossa terra, sempre mantendo firme o melhor do nosso cancioneiro rural e da música tradicional, trazendo desde as raridades, as pioneiras da nossa canção, até mesmo as músicas mais novas, mas sempre dentro do estilão do sertanejo raiz, tradicional e romântico. 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
2: Já já tem mais moda.
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2: É o Clube do Caipirão aqui pela Paixão FM. Bom dia.
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2: É o Clube do Caipirão defendendo a viola caipira, as tradições de nossa terra. Bom dia pra você que tá chegando agora, você que já vem com a gente, seja muito bem-vindo. Tem muita moda boa pra gente ouvir.
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2: Agora vamos ouvir Lisandra e Vitória. Minha vida está nos trilhos.

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2: Aqui é muita moda e pouca prosa. Toca mais uma, Luquinha.

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1: Vamos cuidar do nosso meio ambiente.
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1: Valeu, Wilson Sartori, pelas dicas. É isso aí, vamos cuidar do meio em que vivemos, vamos cuidar do nosso meio ambiente.
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1: Muito bem, uma pausa ligeira, daqui a pouquinho tem Humor Caipira, continue com a gente.
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1: É o Clube do Caipirão aqui pela Paixão FM 87.9. Bom dia!
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1: Já estamos de volta com o Clube do Caipirão, maior programa sertanejo raiz do rádio.
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1: Agora no jeito, Roberta Miranda, Vá com Deus, participação de Ana Castela. Sucesso.

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2: Agora para o que você está fazendo, chegue mais próximo do rádio, aumenta o volume. Vamos ouvir Os Bastião no humor caipira do Clube do Caipirão.
3: Bastião. Oi. Aqui, meu filho, depois desse café, que eu até lembrei de contar o seu negócio.
4: O que que tá acontecendo?
3: Rapaz,
4: novo?
3: Sabe o compasse de Ney, Bastião?
4: Ah, meu Deus.
3: Tomou uns... Aí, e eu passei na hora que tá acabando de tomar o último copo. Eu falei assim, não, compadre, você tem que parar com esse negócio seu de tomar um. Vamos pra igreja, muda num carro aí. Isso. Bastião, pior coisa que tem é você levar B pra igreja, Bastião.
4: Não pode levar, não.
3: Ah, fui, Bastião. Aí chegamos lá, sentamos na igreja lá. Aí o pastor tá com a Bíblia na mão. É que Jesus está vindo. Isso. Ei, esse aí não vem, não. Eu falei, para com isso, rapaz. Jesus tá vindo mesmo. Você fala, não vem. Aí, que trem, rapaz. Toda vez que o pastor falava que Jesus tava vindo, ele falava que não vem, que não sei que tem. Aí o pastor fez o que negócio, Bajão.
4: Claro.
3: Pegou o telefone, ligou pra polícia. Falou assim, ô, sou polícia. Ó, eu tô com um bêbado aqui, um irmão aqui, que não tá deixando eu continuar com o culto.
4: Eu sei que trouxe ainda, hein?
3: Aí, sabe o que falou? Ah, esse aí, vem.
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2: Aí, Os Bastião, aqui no Humor Caipira do nosso Clube do Caipirão. Siga no Insta, @osbastiãosg. Amanhã tem mais causo pra você.
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2: Toca mais uma, companheiro.

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1: Meu amigo, minha amiga, você que ouve o nosso programa porque gosta da tradição caipira e do sucesso da nossa música sertaneja tradicional, devido a vários pedidos, nós montamos um pendrive de modão do Clube do Caipirão com essas canções que você ouve aqui no programa. Tá interessado? Manda mensagem no WhatsApp, DDD 18 99643 1387. Pendrive de modão do Clube do Caipirão, só classiqueira, hein? 18 99643 1387, 18 99643 1387.
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1: Já já tem mais sucessos.
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4: Com muita alegria estamos aqui pela nossa Paixão FM 87.9 no seu rádio, pra toda Pardinho, toda a nossa região. Que beleza, é o Clube do Caipirão.
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4: Ó, nós travês aqui defendendo a viola caipira, as tradições de nossa terra aqui no Clube do Caipirão. É só modão.
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4: No jeito Zé Garoto e Dimboré, buscando a mineira.

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1: Uma excelente manhã pra você. Bom dia.
2: Bom dia pra vocês tudo.
1: Café e moda sertaneja sempre combinam. A Juju vem trazendo um cafezão pra nós. Um golinho só, Juju. Aí, ó, cafezinho é bom demais.
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2: O Sindicato Rural de Altinópolis promoveu recentemente uma programação voltada à saúde de homens e mulheres do campo e ao fortalecimento da participação feminina no meio rural. As atividades incluem ações do programa Semear a Cuidar em Altinópolis e o encontro da Comissão Semeadoras do Agro da FAESP em Santo Antônio da Alegria, extensão de base do sindicato. O projeto é realizado pelos sindicatos rurais com apoio da Comissão Semeadoras do Agro, da Federação da Agricultura e Pecuária do Estado de São Paulo, FAESP, do SEBRAE Delas e da ONG Orienta Vida, em parceria com prefeituras e secretarias municipais de saúde. Para saber mais, visite o site faespsenar.com.br. É o informativo do agro, junto com a FAESP, Senar e sindicatos rurais, deixando você logo cedo muito bem informado aqui no Clube do Caipirão.
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2: Uma super quarta-feira, bom dia!

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2: Uma pausa para o break, eu vou ali e já volto.
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2: Como é bom estar contigo em mais um amanhecer do nosso interior, aqui no Clube do Caipirão, abrindo o baú da música sertaneja.
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2: Agora Carlito, Badu e Voninho, os reis do batidão e a cachoeira.

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2: O Luquinha sinalizou, já tem moda no jeito, vamos recordar.

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2: Muito bem, vamos agora com as histórias e canções da nossa música sertaneja. O nosso amigo José Carlos Pérez, o Zeca Pérez, o filho do Tinoco, vem contando pra gente as histórias da dupla Coração do Brasil.
3: Alô, amigos do Clube do Caipirão, alô, Luiz Henrique Pelícia, é o Zeca Pérez, mais uma vez aqui. E hoje eu quero falar de uma música de grande sucesso também da dupla Tony Tinoco. Quando o Tonico tinha 7 anos e o Tinoco 3 anos, e eles moravam nas fazendas lá em Samuel, Botucatu, Prastânia, eles aprenderam num livrinho de cordel a cantar uma música de Angelino de Oliveira. O original dessa música são mais de 40 versos. Então, quando eles foram gravar a música Tristeza do Zeca, é lógico que eles não podiam cantar mais de 40 versos. Então, eles escolheram 3 ou 4 versos, tem gravações com 4 e tem gravações com 3 versos. E essa é um dos grandes sucessos da dupla Tony Tinoco. E é com Tristeza do Zeca que eu me despeço. Volto aqui em breve e deixo um abraço do Zeca Pérez. Tchau, gente. Tchau.

0: Valeu, Zeca, pela participação com a gente. O Zeca Pérez, o filho do Tinoco, participando aqui do nosso Clube do Caipirão com as histórias e canções da música sertaneja.
1: Que beleza!
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0: Tá na hora de levantar, compadre. Acorda, Zé.
4: Acorda, Zé. Acorda, Zé. Ah, mais fogo, Zé. Mais chumbo. Mais chumbo quente, Zé.
5: Ah, sim, eu acordo.
0: E ó, se liga na programação, porque está sendo preparada uma seleção que eu vou falar a verdade, hein? É de arrepiar.
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0: Muita gente levantando cedo querendo pedir música. E música da boa aqui no Clube do Caipirão. Mande sua mensagem. Ligue 14-3886-1415. É Paixão FM.
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0: É o Clube do Caipirão pelo rádio, pela internet. O negócio é defender as tradições de nossa terra com as músicas que marcaram época. Bom dia!
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0: Léo Canhoto e Robertinho homenageando o produtor rural. Vamos ouvir Meu Irmão da Roça.

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0: de pé.
1: Essa aqui também marcou época, vamos recordar.

0: nosso Clube do Caipirão, agradecendo você pelo carinho da sua companhia, da sua audiência. Fique com Deus, com ele também voando. Até mais.
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0: Oração da Manhã. Meu primeiro bom dia sempre vai para Deus. Agradeço, Senhor, pelo despertar, por ter podido descansar o meu corpo e o meu espírito, renovar as minhas energias para este novo dia que acaba de me ser entregue nas mãos. Que eu tenha sabedoria, paz e caridade para fazer deste dia especial para mim e para todos que amo e quero bem. Que eu contribua com este presente que me foi dado, fazendo a minha parte e trazendo na mente uma pergunta para lembrar todas as vezes em que me sentir confuso sobre o que devo fazer. O que Jesus faria nessa situação? Peço, Deus, sabedoria para lidar com as situações que sei que me serão impostas neste dia. Que não adianta evitar, que precisam que eu as enfrente para que elas não me oprimam e nem me criem problemas maiores do que deveriam criar. Peço que o Senhor abençoe e guarde toda a minha família, aonde quer que eles estejam, na atividade que estejam fazendo. Que eles saiam de casa protegidos pelos teus anjos, sejam guardados e deles se afaste toda forma de mal, de perigo, violência, e que possam voltar para casa em segurança. Obrigado, meu Pai. Bom dia. Pai nosso que estás no céu, santificado seja o vosso nome. Venha a nós o vosso reino. Seja feita a vossa vontade, assim na terra como no céu. O pão nosso de cada dia nos dai hoje. Perdoai-nos as nossas ofensas, assim como nós perdoamos a quem nos tem ofendido. E não nos deixeis cair em tentação, mas livrai-nos do mal. Amém.
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Talvez você esteja vivendo um momento de desespero. Uma grande tempestade abateu a sua vida. Fique calmo, não tenhas medo, porque o Senhor está contigo.

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6: E essa história é mais ou menos assim, ó. Vocês conhecem.

0: Obrigado!
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1: Quarta-feira, 7 de outubro de 2026, é hora de informação aqui na sua rádio. Os destaques, as manchetes, as matérias, tudo aquilo que é importante, tudo aquilo que é essencial para o seu dia, para você ser um ouvinte melhor informado, abordados aqui dentro do nosso informativo. Apenas meia hora, mas meia hora muito completa, com todos os assuntos pertinentes do momento. Hoje, dia 7 de outubro, comemoramos o Dia do Trabalho Decente, Dia de Nossa Senhora do Rosário, Dia Mundial do Algodão, Dia do Compositor Brasileiro e dia de você ficar bem informado aqui no seu Jornal Virou Notícia. Daqui a pouquinho, no final do programa, a gente tem as informações do esporte, do futebol, mas a gente abre o programa de hoje também falando sobre esporte, justamente sobre uma nota técnica do governo que ameniza alguns impactos da proibição das bets que recai sobre os clubes de futebol brasileiro. Muitos sabem que a grande maioria dos grandes clubes do futebol brasileiro, né, principalmente da série A1 do Brasileirão, tem como patrocínio master, ou pelo menos como patrocínio secundário, algumas empresas de bets. A posição do governo de interromper as bets, as plataformas de bets no Brasil, acabaram sobrecaindo sobre esses clubes que, obviamente, acabam perdendo esses patrocínios. Mas aí tem toda uma circunstância que envolve não apenas o aspecto de patrocínio, que pode ser trocado a qualquer momento, de acordo com essa proibição de bets aqui no Brasil. Mas e a imagem criada, desenvolvida para esse patrocinador? Camisetas, milhares, milhões de camisetas em lojas ou através dos próprios clubes que já estão prontas, né? O que fazer? Né? Esse prejuízo a mais? Não, a questão das camisetas em estoque é uma das preocupações verbalizadas pelo Flamengo e outras empresas, outros clubes esportivos, e deve ser minimizado. Isso porque o governo vai permitir a venda de camisas de time, mesmo com as logos, mesmo com as imagens, mesmo com a publicidade das bets, para queimar, para zerar o estoque. Mas deixou claro ainda que essa compreensão não constitui prorrogação de contrato de patrocínio ou autorização para nova promoção. É somente para zerar o estoque desses materiais, né? Dessas camisetas ou shorts ou o que seja que estão prontos para serem vendidos. JVN é a sua dose diária de informação e você acompanha ainda hoje.
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1: Garotinho desiste de recurso no TSE e abre caminho para a vitória de Douglas Ruas no primeiro turno no Rio de Janeiro. Organização dos Estados Americanos no Brasil aponta preocupação com desinformação. Governo inclui 82 empregadores na lista suja do trabalho escravo. Cerca de 13.200 sites de bets ilegais já foram bloqueados. Previsão de superávit comercial de 2026 cai para 84,4 bilhões de dólares. Dólar fecha abaixo de R$ 5,00 pela primeira vez desde maio. Estas e outras notícias a partir de agora. O JVN já está no ar.
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1: Desde segunda-feira estamos trazendo informações sobre o pleito, o primeiro turno das eleições de 2026, que aconteceu no domingo. Muitos estados já definiram seus próximos governantes no primeiro turno, alguns poucos terão segundo turno, mas a grande indefinição acaba sobrecaindo sobre o Rio de Janeiro. O candidato ao governo do Rio de Janeiro, Antony Garotinho, do Republicanos, que estava sobre júdice, anunciou que desistiu do recurso apresentado no Tribunal Superior Eleitoral para tentar permanecer na disputa. Com a retirada do recurso, os votos atribuídos a ele, que ficou em terceiro lugar na disputa, abre caminho para que Douglas Ruas, que recebeu 49,27% dos votos, alcance mais de 50% dos votos válidos. Por quê? Porque se Garotinho sai da disputa, os votos dele deixam de ser votos válidos, Douglas passa a ter mais de 50% e vence já no primeiro turno. Lembrando que Garotinho teve 274.411 votos, o equivalente a 3,17% dos votos válidos. Conforme decisão da Justiça Eleitoral do Rio, Garotinho está inelegível por ter sido condenado por ato doloso de improbidade administrativa em 2018. Se a solicitação de desistência for aceita, os votos podem ser anulados definitivamente. Com a nova contagem, Ruas passará a obter mais dos 50% de votos e mais um necessário para levar a disputa já no primeiro turno.
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1: A Organização dos Estados Americanos descreveu a eleição brasileira como uma jornada cívica, pacífica e elogiou o Tribunal Superior Eleitoral e os Tribunais Regionais Eleitorais por demonstrarem importante capacidade técnica, logística e de organização. A OEA esteve no Brasil nos últimos dias com mais de 90 observadores independentes para observar o processo eleitoral brasileiro. As observações fazem parte do relatório preliminar divulgado pela organização. O documento também destaca a ampla participação de pesquisadores, acadêmicos, especialistas nos testes das urnas, o aumento do registro de dados biométricos para 89% desde as eleições de 2024 e ampliação dos serviços eletrônicos disponíveis por meio da plataforma autoatendimento e do aplicativo móvel e-título. Mas nem tudo é um mar de rosas. Em relação aos pontos de atenção, a OEA destacou a ausência de um debate eleitoral entre os candidatos aos cargos de presidente e vice-presidente da República, mas reconheceu a realização de inúmeros debates entre candidatos a governadores. Além disso, a grande preocupação é com relação à desinformação. A entidade apontou narrativas de desinformação que geram desconfiança e, consequentemente, podem levar ao erro.
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1: O Ministério do Trabalho e Emprego incluiu 82 empregadores na lista suja do trabalho escravo, nome pelo qual ficou conhecido o cadastro de empregadores que expõe empresas e pessoas físicas flagradas em fiscalizações de órgãos públicos competentes, mantendo trabalhadores nestas condições. A atualização foi feita ontem. Foram incluídas 54 pessoas físicas e 28 pessoas jurídicas, o que resultou em 553 trabalhadores libertados. As ocorrências têm natureza de atividades e quantidades de trabalhadores diferentes, indo de registros de um único trabalhador libertado, geralmente de serviços domésticos, para atividades com mais de 50 trabalhadores, como no caso dos 54 trabalhadores libertados no garimpo Filão dos Abacaxis, no Amazonas, através de fiscalizações nos anos de 24 e 25. Segundo o Ministério, existe um cadastro para transparência aos atos administrativos decorrentes das ações fiscais de combate ao trabalho análogo à escravidão realizados por auditores fiscais do trabalho do Ministério. Denúncias de trabalho análogo à escravidão podem ser feitas de forma remota e sigilosa pelo sistema IP, lançado em 15 de maio de 2020 pelo Ministério do Trabalho e Emprego, em parceria com a Organização Internacional do Trabalho.
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1: O governo federal informou ontem que já pediu bloqueio de 13.241 sites ilegais de apostas desde o dia 25 de setembro, quando as bets foram proibidas no país. O mesmo período, também foram solicitadas remoções de milhares de páginas e perfis em redes sociais. No primeiro dia após o encerramento oficial das bets, 1.325.000.000 ainda aguardavam devolução a cerca de 26,5 milhões de apostadores. Segundo o ministro da Fazenda, Dario Durigan, a ofensiva contra as apostas ilegais representou uma mudança no fluxo de dinheiro das famílias. Dos 188 sites de apostas com autorização para operar no Brasil, até segunda-feira, apenas um continuava em funcionamento ontem. O Ministério da Fazenda informou que o bloqueio dessa plataforma também foi solicitado. O número de pedidos de bloqueio de sites ilegais representa uma média de aproximadamente 1.103 páginas por dia desde o início da proibição. Além dos sites, o governo também pediu a retirada dos conteúdos relacionados às apostas ilegais em diferentes plataformas digitais.
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1: A queda nas projeções do preço do petróleo fez o governo reduzir a previsão para o superávit da balança comercial brasileira em 2026 de 90 bilhões de dólares para 84,4 bilhões. Apesar do corte, o resultado projetado pelo Ministério do Desenvolvimento, Indústria, Comércio e Serviços ainda representa uma alta de 24% em relação ao superávit registrado em 2025. Em setembro, o país registrou um saldo positivo de 7,74 bilhões de dólares, mais do que o dobro do resultado obtido no mesmo mês do ano passado. O mercado financeiro brasileiro teve um dia de ajuste ontem após a euforia na véspera por causa do resultado das eleições. O dólar perdeu força enquanto a Bolsa de Nova York avançou e o petróleo fechou praticamente estável. Vamos aos números. O dólar fechou a R$ 4,97, com queda de 0,55%. O Ibovespa, 205.835 pontos, também com queda de 0,52%. Já o petróleo Brent teve alta de 0,26%, chegando a US$ 100,58.
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3: Hoje é quarta-feira e você confere a previsão do tempo para a região norte. Tempo quente e abafado em boa parte da região. A previsão indica pancadas de chuva, principalmente à tarde e à noite no Amazonas, Pará, Acre, Rondônia e Roraima. Para a região nordeste, predomínio de sol e calor em grande parte da região. Há possibilidade de chuva passageira no litoral, principalmente na Bahia e no Rio Grande do Norte. No interior nordestino, o tempo permanece mais seco, com baixa umidade em algumas áreas. Calor forte durante a tarde. Para a região centro-oeste, quarta-feira de calor e aumento da instabilidade. Pancadas de chuva e trovoadas podem ocorrer principalmente no Mato Grosso do Sul e Goiás, especialmente entre a tarde e a noite. O Distrito Federal também pode ter chuva isolada. Temperaturas seguem elevadas com sensação de abafamento antes das pancadas. Para a região sudeste, tempo instável em parte da região. São Paulo, Minas Gerais e Rio de Janeiro podem ter pancadas de chuva e trovoadas, principalmente à tarde e à noite. No Espírito Santo, também há possibilidade de chuva isolada. O calor continua, mas as temperaturas podem cair um pouco nas áreas que receberem chuva. A região sul começa o dia com áreas de instabilidade. A previsão de chuva no Rio Grande do Sul, Santa Catarina e Paraná, com possibilidade de trovoadas e chuvas mais intensas em alguns pontos. Entre as pancadas, podem ocorrer períodos de melhoria. As temperaturas ficam mais amenas em áreas atingidas pela instabilidade.
1: Fechamos aqui a primeira parte do Jornal Virou Notícia. Em instantes, mais informações, mais destaques, mais notícias aqui no seu informativo diário.
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1: Olá, já estamos de volta com o JVN. Informação na medida certa para você que nos acompanha. 2 em cada 3 jovens europeus afirmam ter sido vítimas de abusos, negligência, violência doméstica ou outras experiências adversas semelhantes durante a infância. De acordo com um estudo divulgado pela Organização Mundial da Saúde, realizado junto a 26 mil pessoas com idades entre 18 e 30 anos na União Europeia, Noruega e Islândia, um em cada 5 entrevistados revelou ter vivido 4 ou mais tipos de experiências adversas durante a infância. Entre eles, 76,3% afirmaram ter necessitado de apoio profissional em matéria de saúde mental. Segundo os resultados, o grupo apresenta maior probabilidade de sofrer violência, mas também de exercer, tendo frequentemente sido alvo de cyberbullying durante a infância, lembrando que os dados foram recolhidos entre novembro de 2025 e janeiro de 2026. A organização recomendou ainda que os sistemas de saúde e apoio social, bem como de educação e justiça, sejam capazes de identificar e responder de forma adequada as pessoas afetadas por adversidades na infância, ajudando-as a quebrar o ciclo antes que se torne um prejuízo maior, né? Com geração de problemas mentais, psicológicos e principalmente comportamentais.
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1: A Anvisa aprovou o registro do medicamento Niktimivo, anticorpo monoclonal indicado para o tratamento da doença crônica do enxerto contra o hospedeiro em adultos e pacientes pediátricos com peso igual ou superior a 40 quilos. Em nota, a Anvisa explicou que a doença é uma complicação tardia que pode ocorrer após um transplante de medula óssea e costuma surgir, geralmente, depois de 100 dias do procedimento. A doença, segundo a agência, está associada à elevada morbidade, comprometimento importante da qualidade de vida e aumento da mortalidade. Em outra situação, a Anvisa proibiu a venda e o uso de todos os lotes de insulina produzidos pela empresa Costamar Comércio Licitatório. A decisão foi publicada ontem no Diário Oficial da União. Em nota, a Anvisa informou que a empresa distribuiu insulina Glargina 3ml sem autorização de funcionamento de empresa para atividade em desacordo com a legislação sanitária vigente. Inspeção feita pela Vigilância Sanitária de Petrópolis, no Rio de Janeiro, no início de setembro, constatou que a empresa não funciona no endereço cadastrado e não detém licença sanitária identificada naquele local. As empresas citadas ainda não haviam se manifestado até o fechamento desta matéria.
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1: Policiais federais fizeram no início desta semana uma ação contra um garimpo ilegal em Tucumã, no Pará. Segundo a Polícia Federal, a atividade de exploração mineral irregular ocorria em imóvel rural vizinho à terra indígena Caiapó. Na ação, foram apreendidas 2 escavadeiras hidráulicas, 2 motores e 2 celulares. Um galpão era usado no local como alojamento para os trabalhadores do garimpo. De acordo com a Polícia Federal, as condições do galpão indicam que os trabalhadores eram mantidos em condições degradantes, o que poderia caracterizar, além de tudo, condição análoga à de escravidão. A Polícia Federal investiga quem são os responsáveis pelo garimpo e os compradores do ouro extraído no local.
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1: Vamos agora aos destaques da nossa colaboradora Carolina Castro.
3: O primeiro-ministro da França afirmou que não pode haver espaço para tolerância à violência ao falar sobre os protestos estudantis que vêm reunindo milhares de estudantes pelas ruas em todo o país. Em discurso no parlamento, o premier francês condenou atos de vandalismo que vêm sendo praticados e disse que eles pioram ainda mais a situação das escolas. Os manifestantes apontam a precariedade da infraestrutura de várias delas como motivação. Os protestos estudantis começaram em setembro na região de Paris e rapidamente se espalharam por todo o país entre os alunos. Ontem foi o dia de maior mobilização até o momento, com cerca de 256 mil pessoas nas ruas. A Autoridade Nacional de Segurança Nuclear confirmou que a Polícia Civil localizou a embalagem do material radioativo que havia desaparecido após o roubo de uma van em Guarulhos, na Grande São Paulo. A van que transportava a carga já havia sido encontrada abandonada no último sábado em Ferraz de Vasconcelos, também na região metropolitana, desmontada e sem a caixa com o material radioativo. O volume foi encontrado na segunda em um terreno baldio no bairro São Rafael, na Zona Leste da capital paulista. Carolina Castro, direto da redação.
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1: O mercado nacional do milho opera com liquidez moderna e preços sustentados nas principais regiões produtoras espalhadas pelo país neste período. A saca de 60 quilos do cereal fecha negociada na média de R$ 64,50 no mercado físico do interior paulista e mato-grossense. O ritmo cadenciado nas vendas por parte dos produtores rurais e a demanda firme das indústrias de ração mantém as cotações perfeitamente estáveis nos atuais patamares. A comercialização da mandioca registra boa movimentação e oferta ajustada junto às indústrias fecoleiras e de farinha no país neste momento. A tonelada da raiz posta na fábrica atinge a média de R$ 580 nas principais praças do Centro-Sul. A menor disponibilidade de lavouras em idade ideal de colheita no campo mantém o mercado comprador bastante ativo, garantindo preços firmes e seguros aos produtores rurais. O setor leiteiro nacional opera com mercado valorizado na captação forte e disputa entre os laticínios pela matéria-prima nas bacias produtoras. O litro do leite pago ao produtor fecha cotado na média de R$ 2,75 no estado de Minas Gerais e na região sul. A entrada do período de menor produção no campo assegura um ambiente de altas contínuas e melhora de forma direta as margens de rentabilidade da atividade. A suinicultura de corte nacional mantém um excelente ritmo de embarques e forte demanda nos frigoríficos de grande porte espalhados por todo o país. O quilo do suíno vivo terminado fecha negociado na média de R$ 7,80 nas granjas da região sul e sudeste. O bom consumo interno de cortes suínos, aliado ao fluxo constante voltado para o mercado externo, garante também liquidez rápida e cotações aquecidas aos granjeiros.
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1: Bem, a gente começa com a Time Mania, concurso de número 2451. Dezenas sorteadas: 04, 06, 34, 38, 53, 58 e 69. Time do Coração América do Rio Grande do Norte. Ninguém acertou 7 dezenas. Prêmio acumulou agora em R$ 19 milhões para o sorteio de amanhã. 4 apostadores fizeram 6 acertos, levarão cada um R$ 35,89. 133 apostas acertaram 5 dezenas. O prêmio será de R$ 1.707,66 para cada. A Quina também teve sorteio realizado ontem à noite, concurso de número 7.136. Dezenas 13, 14, 30, 53 e 60. Ninguém acertou 5 dezenas, o prêmio acumulou em R$ 26.800.000 para hoje. 63 apostadores acertaram 4 números, o prêmio de cada uma será de R$ 10.208,67. Outras 5.479 apostas acertaram 3 números, o prêmio será de R$ 111,79 cada. Vamos agora para Loto Fácil, concurso de número 3.798. As dezenas foram 01, 02, 04, 05, 06, 07, 08, 09, 10, 11, 14, 18, 19, 20 e 23. Três apostadores acertaram 15 números, cada um leva R$1.584.075,31. 302 apostas acertaram 14 números, o prêmio de cada uma será de R$2.048,52. O próximo sorteio acontece hoje, valendo R$2 milhões. E para fechar o momento, sorte aqui no JVN, vamos falar de Mega Sena. Concurso de número 3.067. As dezenas sorteadas foram 01, 04, 17, 33, 41 e 52. Ninguém acertou 6 dezenas, o prêmio acumulou agora em R$100 milhões. 100 milhões, hein? Para o sorteio do próximo dia 8, conhecido como amanhã. 85 apostadores acertaram 5 dezenas. O prêmio de cada um será de R$33.382,67. 7.264 apostas acertaram 4 números. O prêmio de cada uma será de R$643,89.
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1: O futebol encerra mais uma edição do JVN. A gente começa pelos jogos de ontem, Campeonato Brasileiro Série B. O Sport venceu o São Bernardo pelo placar de 2-1. Goiás também venceu 2-1 para cima do Athletic Clube. E Ponte Preta perdeu em casa para o Juventude pelo placar de 2-0. Hoje teremos mais alguns jogos e a retomada do Campeonato Brasileiro. Às 19h30 tem Remo e Grêmio. Também no mesmo horário, Internacional e Corinthians. Ainda às 19h30 tem Bragantino e Mirassol. 20h tem Vitória e Chapecoense. 20h30 Botafogo e Vasco. 21h30 Cruzeiro e São Paulo. Pela Série B, hoje tem Avaí e Londrina às 19h30. Mesmo horário, Operário do Paraná e Botafogo de Ribeirão Preto. 20h30 tem Vila Nova e Cuiabá, CRB e Atlético Goianiense, América Mineiro e Fortaleza. São os destaques, portanto, dos jogos de hoje. E uma última informação sobre a data FIFA. Primeira data FIFA depois da Copa do Mundo 2026. Não produziu grandes alterações na classificação oficial das melhores seleções do planeta. Apesar de ter sido mais longa e com mais jogos do que de costume, a primeira janela internacional do ciclo preparatório para o Mundial 2030 teve zero impacto na corrida pela liderança do ranking, que continua sendo dos europeus, né? A Espanha, atual campeã, continua liderando o ranking mundial da FIFA, seguida por Argentina, França e Inglaterra, respectivamente. E a única mudança no top 5 não foi nada agradável para o Brasil. Apesar de ter passado invicta pela data FIFA, a seleção brasileira pagou o preço de enfrentar adversários de nível técnico inferior e perdeu a 5ª posição que havia conquistado durante a Copa, agora aparece em 6º colocado. Muito obrigado a todos pela audiência e pela confiança. O JVN fica por aqui. A gente volta amanhã com os principais fatos do Brasil e do mundo.
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5: Oi pessoal, hoje é quarta-feira, dia 7 de outubro de 2026. Eu sou a Suzy Luiz e tô chegando com as previsões astrais para esse dia 7 de outubro. Vida longa para quem dá mais um giro em torno do sol. E quem nasce no dia 7 de outubro, gente, é do signo de Libra, com a personalidade do signo de Leão. São pessoas de caráter forte e facilidade para a vida social. Tem uma postura elegante, quase sempre contam com educação de berço exemplar. Tudo de bom para você, Libriano ou Libriana, que faz aniversário hoje, 7 de outubro. Áries, Touro e Gêmeos. Previsões astrais para você, Áries, nascidos de 21 de março a 20 de abril. Quem pode fazer contatos vantajosos, usa a simpatia. Ótima fase para quem procura emprego. Papo descontraído beneficia a paquera. Cor para hoje, prata. Números da sorte 81, 54 e 18. Touro, nascidos de 21 de abril a 20 de maio. Os astros aumentam a sua preocupação com dinheiro, conforto material. Você vai querer mais segurança no amor. Evite brigas por ciúme. Cor para você, lilás. Números da sorte 01, 10 e 64. Gêmeos, nascidos de 21 de maio a 20 de junho, Gêmeos. Vênus indica oportunidades para você ganhar dinheiro, mas você vai ter que investir no trabalho. O amor do passado pode balançar seu coração. Cor para você, verde. Números da sorte 83, 20 e 56. Eu já volto e falo com Câncer, Leão e Virgem. Mais um bloco de previsões para essa quarta.

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1: Previsões astrais de volta nesta quarta-feira. Câncer, Leão e Virgem. Câncer, nascidos de 21 de junho a 21 de julho. Câncer, se você planeja começar um negócio em casa ou com parentes, pode ser um bom dia para dar o primeiro passo. Na vida amorosa, aposte em uma boa conversa. Cor para você, dourado. Números da sorte, 93, 30 e 55. Leão, nascidos de 22 de julho a 22 de agosto. Simpatia e boa lábia vão ser os seus trunfos, Leão, para conseguir aquilo que deseja. Se você souber aproveitar, pode ganhar uma grana. Sucesso no romance. Maneira um pouco nos ciúmes. A cor para você é o branco. Números da sorte, 48, 85 e 76. Virgem, nascidos de 23 de agosto a 22 de setembro. Virgem, busque programas de lazer que não exijam muito do seu bolso. À noite, talvez você queira se organizar para facilitar a semana. No amor, pegue leve nas cobranças. Cor para hoje, preto. Números da sorte, 86, 77 e 55. Eu já volto e falo com Libra, Escorpião e Sagitário.

0: boa demais.
1: Obrigada, gente.
2: 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Mais um bloco de previsões astrais por aqui. Libra, Escorpião e Sagitário. Oi, Libra, nascidos de 23 de setembro a 22 de outubro. Libra, seu empenho no trabalho vai ser maior se você souber que quanto mais você produzir, mais você vai lucrar. Só não assuma tarefas demais. Cor para você azul, números da sorte 24, 42 e 60. Escorpião, nascidos de 23 de outubro a 21 de novembro. Escorpião, desejo de melhorar a vida vai ser estimulante se você se dedicar ainda mais ao trabalho. A vontade de viver uma relação duradoura vai falar mais alto. Cor para você verde, números da sorte 52, 34 e 46. Sagitário, nascidos de 22 de novembro a 21 de dezembro, ótima fase para trabalhar em equipe. Formalize acordos, a grana vai vindo do seu trabalho, por isso corra atrás. Se já tem um amor, a união está fortalecida. Cor para você marrom, números da sorte 98, 35 e 08. E eu já volto com mais um bloco de previsões nessa quarta, falando com Capricórnio, Aquário e Peixes.

Último bloco de previsões astrais por aqui, Capricórnio, Aquário e Peixes. Oi, Capricórnio, nascidos de 22 de dezembro a 20 de janeiro. Capricórnio, ótima fase para você que trabalha com parentes. Aposte no diálogo, você vai estar mais pro amor do que pra aventuras. A cor para hoje é o pink, números da sorte 02, 29 e 75. Capricórnio, nascidos de 22 de dezembro a 20 de janeiro. Capricórnio, Mercúrio e Plutão podem trazer ótimas ideias para você ganhar dinheiro. Na paquera, deixe claro se você quer algo sério. Na união, não abuse das cobranças. Cor para você marrom, números da sorte 19, 82 e 46. E para fechar as previsões, peixes, nascidos de 20 de fevereiro a 20 de março. Peixes, você vai fazer o que tiver ao seu alcance para conquistar a confiança dos chefes. Ótimo dia para adotar hábitos saudáveis. Atração por alguém do seu círculo social cresce. Cor para hoje branco, números da sorte 29, 65 e 46. Amanhã tem mais previsões. Boa quarta-feira para você e até lá.

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3: 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Conta, vem cá.
4: Peraí, quem ela tá tentando enganar, mostrando esse sorriso falso?

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12: O nome dela é Flash, hein?

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1: Todo mundo tem aquela pessoa?
2: Tem.
1: Lógico que tem.

0: 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Uma parceria que chegou com tudo.
1: Enquanto você deve estar gastando bateria com outro fulano.
0: Avni Vini e Panda, digitando.

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0: A Sony está comemorando. Homem-Aranha, um novo dia, ultrapassou a marca de 2,5 bilhões de dólares em bilheteria global. É o terceiro lançamento da história do cinema a alcançar tal feito, juntamente com Avatar e Vingadores Ultimato. E a Sony já anunciou, fará um relançamento nos cinemas que contará com cenas inéditas.
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1: Feiticei.
2: 11 horas e 16 minutos.
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0: Segundo informações extraoficiais, Benício Del Toro, Emily Blunt e Josh Brolin assinaram seus contratos para Sicário 3. E as gravações terão início em janeiro do ano que vem. O roteirista será Steven Knight e o diretor ainda não foi anunciado. Esse novo longa-metragem deve estrear só em 2028.
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1: A editora responsável pelo catálogo de Bill Withers entrou com processo contra a gravadora e as editoras da cantora Olivia Dean, alegando que a canção I've Seen It plagiou o hit de 1981. Segundo os autores do processo, as semelhanças são óbvias e inevitáveis. E existem semelhanças substanciais e a cópia repetida de uma melodia distintiva e passível de proteção. O número, a natureza e a disposição dos elementos compartilhados são tão marcantes que sustentam a conclusão de que as semelhanças não resultaram de coincidência, criação independente ou uso de elementos musicais comuns.
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0: A Warner anunciou que o filme de Game of Thrones vai estrear nos cinemas no dia 1 de junho de 2029. O roteiro será escrito por Bill Willimon e a direção será de Owen Harris. Detalhes sobre o elenco não foram revelados ainda.
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14: Chegando no rádio na frequência de sucessos, e agora é só sucessos do passado. Nessa hora inteirinha com o Jonathan, 7 de outubro, uma quarta-feira. Bora lá, gente, recordar, é a primeira, já tá no rádio. Zeca Pagodinho, cadê meu amor?

0: Boy nesse primeiro bloco de hoje pra todo o Brasil curtir e saudar. Esse musicão Working for the Weekend, 1981, Atlantis is Calling, Modern Talking, também The Underdog Project, a música Tonight, e o Zeca Pagodinho, Cadê Meu Amor, na quarta.
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6: 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Era 1997 e Save the Garden lançava esse grande clássico.

0: Red Alright, Rock 7 no rádio, programa Reviva, seja bem-vindo, chegou agora, coisa linda, já curtiu comigo um bloco sensacional, Ney Mato Grosso, poema Bon Jovi, Save the Garden.
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0: Rod Gaúcho, David Deobaldi, Melissa.

Sereia, 1995, musicão pra fechar essa hora sensacional do dia 7 de outubro, quarta-feira na boa. Rudu Gurus, M Winehouse e Bideobaldi. Abraço pra todo mundo, valeu pela parceria, senhoras e senhores. Sempre nesse horário de segunda a sexta eu levo pra você os melhores clássicos. Você vai participando com a gente, curtindo também aquelas que você gosta, que você já dançou na discoteca, que marcou uma época da sua vida aí. E claro que a gente vai buscar e vai trazer aqui na programação. Valeu, galera!

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1: quarta-feira. A partir de agora, você fica bem informado aqui na sua rádio. As instituições de educação superior interessadas em ofertar vagas remanescentes do FIES no segundo semestre já podem formalizar a adesão ao processo seletivo. Até hoje, o novo edital que estabelece o cronograma e as regras para o processo do FIES foi publicado na quarta-feira, dia 30, pelo Ministério da Educação, o MEC. O programa oferece financiamento para estudantes que desejam cursar o ensino superior em faculdades privadas, bem avaliadas pelo MEC. O FIES cobre as mensalidades do curso e permite que o estudante pague, com condições facilitadas, o valor financiado após a conclusão da graduação. Kleber Ramos, direto da redação.

tudo bem? Eu sou a Tati Invade. Está chegando o Tititi da Fama. Tudo o que está acontecendo no mundo dos famosos, eu conto agora pra você. Patrícia Bravanel surge sem aliança após o marido, Fábio Faria, surgir em fotos comprometedoras com o Borcaro. Patrícia Bravanel completou 49 anos no último final de semana e ganhou uma festinha surpresa nos bastidores de gravação no SBT. A surpresa mesmo ficou por conta da apresentadora surgir sem aliança em meio às denúncias de envolvimento de seu marido, Fábio Faria, com Daniel Borcaro. Sorridente e apenas com um anel no dedo indicador da mão esquerda, que carregava a aliança do casamento de 9 anos com ex-ministro das comunicações do governo Bolsonaro, Patrícia recebeu as felicitações dos colegas e funcionários de emissora e posou para fotos e gravou vídeos também. Em todos, não fez questão alguma de esconder a ausência da aliança. Que babado, hein, minha gente? Olha, daqui a pouquinho eu volto para falar de Beth Faria. Posa com os netos em momento raro. Eu te conto já aqui no Tititi da Fama.

0: Para falar de momento raro, Beth Faria posa com netos gêmeos no Festival do Rio de Janeiro. Beth Farias está prestigiando o cinema durante o Festival do Rio. Aos 85 anos, ela teve a companhia dos netos gêmeos e posou com eles num raro momento. A atriz é a avó de Valentina Daniel e João Paulo Daniel, ambos de 23 anos. Valentina segue os passos de Beth e do avô Daniel Filho. João Paulo atua nos bastidores e é bastante discreto. Olha o Titi de volta já pra falar do aniversário de Mavi, filha de Bruna Biancardi e Neymar. Eu te conto daqui a pouquinho aqui no Titi da Fama. 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
2: Vou mandar uma história pra vocês, ó.

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0: Elite da Fama voltou para falar de Bruna Biancardi e Neymar. Celebram 3 anos de Mavi. Essa semana teve um dia muito especial para Neymar e Bruna Biancardi. Isso porque Mavi, filha do casal, completou 3 anos de vida. Para celebrar a data, Bruna fez questão de compartilhar diversas fotos da pequena e preparar uma homenagem especial nas redes sociais. Enquanto isso, Neymar também aproveitou a data para se declarar para Mavi. Nas redes sociais, o jogador publicou diversas fotos ao lado da filha e destacou o quanto ela contribuiu para sua experiência como pai. Família linda, gente! Olha, também tem aniversário, mas é de internet. Bianca Andrade celebra 15 anos de internet. E eu te conto já já aqui no Tititi da Fama.
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0: 13h45.
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2: Titi da fama voltou pra falar de Bianca Andrade. Celebra 15 anos de internet com festa repleta de famosos. Bianca Andrade, a Boca Rosa, celebrou uma marca especial em sua trajetória na internet. Nessa semana, a influenciadora reuniu famosos em uma festa realizada em São Paulo para comemorar seus 15 anos de carreira digital. Além disso, o evento teve o rosa como dress code. A escolha não foi por acaso, não. Já que a cor é uma das principais marcas da empresária e também esteve presente na decoração da celebração. A festa ganhou um clima de debutante e foi chamada por Bianca de debut. Parabéns! Olha, esse foi o nosso Tititi da Fama. Tudo o que está acontecendo no mundo dos famosos. Ah, eu sempre conto pra você. Está ficando por aqui, mas não esquenta não, viu? A gente se encontra numa próxima. Um beijo da Tati Invate e até lá!
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3: Olá, já estamos de volta com mais notícias. Nenhum apostador acertou as 6 dezenas do concurso 3.067 da Mega Sena, realizado nesta terça-feira. O prêmio acumulou novamente e está estimado em 100 milhões de reais para o próximo sorteio. Os números foram 01, 04, 17, 33, 41 e 52. 85 apostadores acertaram 5 dezenas e vão receber R$ 33.382,67 cada. 7.264 apostas acertaram 4 dezenas, receberão R$ 643,89 cada uma. Kleber Ramos, direto da redação.

pessoal, tudo bem? Hoje é quarta-feira, dia 7 de outubro de 2026. Eu sou a Suzy Luiz e tô chegando com o Info Music, que tem informações do mundo da música, edição dessa quarta por aqui. Maria Bethânia lança novas músicas extraídas de show especial em celebração aos 60 anos de carreira. A cantora Maria Bethânia vai homenagear três grandes nomes da música brasileira em seus próximos lançamentos, marcados para amanhã, dia 8. Em celebração aos 60 anos de carreira, a gravadora Biscoito Fino vai lançar três canções extraídas do show comemorativo feito por Bethânia, com músicas de Rita Lee e Ângela Rorô, além do clássico Diz Que Fui Por Aí, de Zezete e Hortêncio Rocha. A composição de Rita Lee, musicada por Roberto de Carvalho, foi Palavras de Rita, que nasceu em um texto da estrela do rock dedicada ao filho Beto Lee. Já a canção de Ângela Rorô, interpretada por Bethânia, foi a faixa Mares da Espanha, lançada originalmente pela artista em 1979. Que bacana, sucesso para Maria Bethânia, eu já volto com mais informações. 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

0: 14 horas e 17 minutos.
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0: Marcos e Belucci. Você espera mais uma daquelas pra cantar do começo ao fim.
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0: Infomusic de volta, por aqui tem informações do mundo da música. A Simone Mendes rebateu críticas sobre o procedimento estético no nariz. Questão de costume, pois é. Simone Mendes utilizou as redes sociais para reagir às críticas feitas por seus seguidores depois de ter feito um procedimento estético no nariz. A cantora rebateu os comentários enquanto mostrava o resultado. Não fiquei tão feia assim, gente, pelo amor de Deus, foi o que afirmou o artista. A cantora também negou a realização de outros procedimentos estéticos, incluindo rinoplastia. Segundo a Simone, ela realizou um lifting nasal, também conhecido como rinomodelação, feito com fios. E esse procedimento funciona inserindo fios de sustentação para tracionar e empinar a ponta do nariz, sendo um procedimento menos invasivo e feito em consultório, sem a necessidade de uma cirurgia plástica. O resultado, porém, não é definitivo. Eu já volto com o último bloco do Infomusic.
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0: volta com Info Music, informações do mundo da música. O nosso último bloco, a Ana Castela e a Luana Prado foram retiradas do especial sertanejo da Globo. O que que aconteceu? Bom, elas foram substituídas no especial Amigas, que está sendo produzido pela Globo e faz referência ao clássico do sertanejo. De acordo com o jornalista Gabriel Wacker, da coluna Outro Canal, a Globo decidiu fazer mudanças no projeto e anunciou Paula Fernandes e Nayara Azevedo como substitutas de Ana Castela e Luana Prado. As cantoras se unem a Simone Mendes e a dupla Maiara e Maraíza pro show que vai acontecer em novembro, com produção executiva de Valesca Campos e produção do Fabrício Peralva. Segundo a publicação, a substituição aconteceu por questões de incompatibilidade de datas. Informações do G1, amanhã tem mais Info Music, até lá! 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
12: Olá, já estamos de volta com mais informações. O ex-líder religioso João Teixeira de Faria, conhecido popularmente como João de Deus, e o centro espírita ao qual fazia parte, foram condenados a pagar uma indenização milionária por danos morais coletivos, referentes aos casos de abuso sexual pelos quais o suposto médium foi condenado. João de Deus e o Centro Espírita foram condenados a pagar 20 milhões de reais. Ambos também terão que indenizar individualmente todas as vítimas que comprovarem que sofreram abusos sexuais do ex-líder. João de Deus foi condenado por praticar dezenas de abusos sexuais durante sessões religiosas espirituais em Abadiânia, Goiás. A qualquer momento, mais informações.

0: 15h16.
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0: 15h48.
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3: Olá, já estamos de volta trazendo mais notícias. O Ministério da Fazenda colocou sob investigação cerca de 40 contas de plataformas de apostas online, bets, que apresentam saldos remanescentes atípicos de R$500 mil e até superiores a 1 milhão. O anúncio foi feito pelo ministro da Fazenda, Dario Durga, no primeiro dia de vigência do bloqueio nacional, que tirou do ar os sites de apostas sem autorização para funcionar no Brasil. A fiscalização identificou um grupo de usuários que concentra quase todo o dinheiro esquecido nas plataformas suspensas. Kleber Ramos, direto da redação.
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3: Oba, oba! Tô chegando por aqui na parada de sucesso da sua rádio preferida. É quarta-feira, é dia do meio. E estamos chegando por aqui com tudo para levar música boa, para levar sucesso, para levar alegria, para levar as músicas que você mais canta aqui na nossa programação. Então fique à vontade, porque só tem musical. Você sabe, né? Top 10 tem o destaque do dia, tem as 10 mais tocadas, tem a notícia dos famosos, tudo isso dentro de 3 blocos preparados com muito carinho para você. Pode ter certeza disso, tá bom? Então fique à vontade, aumenta o volume da latinha e vem que a gente já começa com Guilherme Santiago, Solteiro de Fachada, o nosso destaque do dia.
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0: posição.
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0: Admita! Matheus e Cauã, Luana Prado, oitava colocada. Nona posição, Lucas e Igor, Flash. Décima posição, Natan. Aproveita que eu tô obrigado. Participação do Zé Vaqueiro. Teve ainda o Guilherme Santiago, solteiro de fachada. A posição de destaque aqui no Top 10. A gente volta daqui a pouquinho com mais quatro aqui no Paredão da Música.
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0: As mais pedidas, as mais tocadas, as bambambam do seu rádio, pra você curtir e ouvir aqui com a gente. Tá na hora da sétima posição. Wesley Safadão, Displicente com Rei Vaqueiro.
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14: A canção Rei. Isso aqui tem que ter sentimento. Displicente. 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

0: Direitos Iguais, Simone Mendes, posição de número 4. Foi aí pra você também a quinta colocada, Eduardo Costa, Imagina Eu. Sexta, Cleiton e Romário, Não Namora. Participação do Zé Neto Cristiano. E ainda teve Wesley Safadão com Rei Vaqueiro, Displicente. A gente volta daqui a pouquinho, hein? Já já tem mais três posições aqui no nosso Paredão da Música, a playlist oficial de sucesso.
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0: O voltamos com as mais. Para você que tá curtindo com a gente essa quarta-feira gostosa, 7 de outubro, é hora da terceira posição, 90 por 10, Maiara e Maraíza.
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3: Existe uma teoria que se chama 90-10, onde uma pessoa tem 90% daquilo que você procura em alguém, só que você foca naqueles 10% que falta. Aí você sai pra rua, se aventura, e realmente você encontra aqueles 10%, mas não se deu conta que perdeu os 90%.

0: Muito legal, especial, né? Feito na primeira versão. Foi gravado com Maiara Maraíza, Simone Mendes, Ana Castela, Lauana Prado. Pois bem, só que agora vazaram que novas artistas estarão substituindo duas grandes estrelas deste espetáculo. É, nós não teremos mais Ana Castela e Lauana Prado no especial Amigas. Isso porque, de acordo com a coordenação do evento, né, houve uma incompatibilidade de agenda com a cantora Ana Castela e também com a Lauana Prado. Lauana Prado até porque vai ser jurada do The Voice Brasil, apresentado por outra rede, né? Já Ana Castela não, segundo informações é de que houve, de fato, incompatibilidade na agenda da artista. Serão substituídas por Paula Fernandes e Nayara Azevedo. Olha só que boa notícia também, né? É o mesmo balanço, né? Pesos diferentes, mas medida que se encaixa direitinho nesse projeto Amigas. Então, ficarão Maiara Maraíza, Simone Mendes, Paula Fernandes e Nayara Azevedo fazendo esse mega especial aí que provavelmente deva ir ao ar pro final de ano. Portanto, é aguardar pra conferir, porque o primeiro foi sensacional, né? Bora aí pra primeira posição de hoje?
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1: Primeira posição.

Paredão da Música, mais um Top 10. Muito obrigado pela companhia e audiência de todo mundo. Muito obrigado pela sintonia de vocês, pela amizade, pelo carinho que a gente recebe todos os dias daí pra cá. Amanhã a gente volta nesse mesmo horário, trazendo muito mais sucesso, muito mais músicas e as mais tocadas, mais pedidas pra você curtir com a gente. Beijo no coração. Tchau, tchau!

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0: 17 horas e 15 minutos.
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0: Cecília e Rodolfo.
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2: O anjo do Senhor anunciou a Maria, e ela concebeu do Espírito Santo. Ave Maria, cheia de graça, o Senhor é convosco. Bendita sois vós.

Vós entre as mulheres, e bendito é o fruto do vosso ventre, Jesus. Santa Maria, Mãe de Deus, rogai por nós, pecadores, agora e na hora de nossa morte. Amém. Eis aqui a serva do Senhor, faça-se em mim segundo a vossa palavra. Ave Maria, cheia de graça, o Senhor é convosco. Bendita sois vós entre as mulheres, e bendito é o fruto do vosso ventre, Jesus. Santa Maria, Mãe de Deus, rogai por nós, pecadores, agora e na hora de nossa morte. Amém. E o Verbo divino se fez carne e habitou entre nós. Ave Maria, cheia de graça, o Senhor é convosco. Bendita sois vós entre as mulheres, e bendito é o fruto do vosso ventre, Jesus. Santa Maria, Mãe de Deus, rogai por nós, pecadores, agora e na hora de nossa morte. Amém. Rogai por nós, Santa Mãe de Deus, para que sejamos dignos das promessas de Cristo. Oremos. Infundi, Senhor, como vos pedimos, a vossa graça em nossas almas, para que nós, que pela anunciação do anjo, vimos ao conhecimento da encarnação de Jesus Cristo, vosso Filho, por sua paixão e morte, sejamos conduzidos à glória da ressurreição, pelo mesmo Cristo, Senhor nosso. Amém.

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1: 18:47.
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4: Elis Just, na sua versão Cowgirl.

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1: Está no ar a voz do Brasil. As notícias do governo federal que movimentaram o país no dia de hoje.
2: Olá, boa noite.
3: Boa noite para você que nos acompanha em todo o país.
2: Quarta-feira, 7 de outubro de 2026.
3: Vamos aos destaques do dia.
2: Idosos, gestantes e crianças estão entre os grupos com maior risco de complicações por erro de dosagens de medicamentos.
3: Campanha nacional estimula a prevenção e registro de falhas em hospitais, farmácias e no dia a dia do paciente. Luana Karen.
4: A campanha quer fortalecer entre profissionais de saúde e população o hábito de notificar quando um medicamento provocar efeito adverso.
2: Saúde da mulher.
3: Saiba como identificar os primeiros sintomas da menopausa e os cuidados disponíveis na rede pública de saúde. Gabriela Noronha.
5: Ao perceber os sintomas, a mulher pode procurar atendimento e, se necessário, é encaminhada ao atendimento especializado.
2: Qualificação profissional.
3: Pronatec abre oportunidades em cursos gratuitos voltados à preservação ambiental. Márcia Fernandes.
6: O programa tem como objetivo expandir o acesso à educação profissional e contribuir para a inserção de jovens e adultos no mercado de trabalho.
2: Hoje, na apresentação da Voz do Brasil, Luciano Seixas e Mariana Jumba.
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2: Na hora de tomar um remédio, errar a dosagem ou esquecer o horário do tratamento pode trazer sérios riscos à saúde, especialmente para crianças, idosos e gestantes.
3: No Brasil, falhas na receita e na administração de medicamentos representam uma parcela expressiva das ocorrências registradas em atendimentos de saúde.
2: Para alertar a população para esses e outros danos à saúde, a Agência Nacional de Vigilância Sanitária, Anvisa, realiza no mês de outubro uma mobilização nacional voltada à prevenção de erros na hora de se medicar.
4: A campanha da Agência Nacional de Vigilância Sanitária quer fortalecer entre profissionais de saúde e população o hábito de notificar quando um medicamento provocar efeito adverso. A ideia é melhorar os processos e prevenir danos à saúde. No Brasil, erros de medicação e eventos adversos podem ser notificados por meio da plataforma Vigimed. A notificação pode ser feita tanto por profissionais de saúde quanto por pacientes. A presidente do Conselho Regional de Farmácia de Goiás, Luciana Calil, cita que entre os erros mais comuns estão a dosagem e os intervalos de administração.
7: O que nós observamos são erros, por exemplo, de dose, tomar mais ou menos do que é o recomendado. Um outro erro é o erro em relação ao horário. Não atrasar e nem adiantar o horário de tomar o remédio. Outro erro muito comum é a confusão entre os medicamentos.
4: Segundo a Organização Mundial de Saúde, os erros de medicação causam um impacto global estimado em US$ 42 bilhões por ano e afetam milhões de pacientes. Cerca de 5% deles sofrem danos evitáveis relacionados a medicamentos, sendo que metade desses casos poderia ser prevenida. Idosos, gestantes e crianças estão entre os mais vulneráveis a esse tipo de ocorrência. O diretor da Agência Nacional de Vigilância Sanitária, Anvisa, Tiago Campos, diz que a campanha quer fortalecer a cultura de notificação dos erros, com foco na melhoria dos processos.
8: Isso significa incentivar a identificação e a notificação dos erros, sem foco na punição das pessoas envolvidas, mas sim no aprendizado e na melhoria contínua dos processos.
4: No Brasil, entre dezembro de 2018 e agosto de 2026, a Anvisa recebeu quase 58 mil notificações de erros de medicação, correspondendo a 16,2% de todas as notificações registradas no período. As categorias mais notificadas foram erro de prescrição, omissão de dose, posologia inadequada e erros de administração. reportagem Luana Karen.
3: O Brasil reforçou a vacinação e a vigilância contra o sarampo diante do aumento de casos nos Estados Unidos e em outros países das Américas.
2: Até 5 de outubro, o país registrou 52 casos da doença. A vacina é gratuita e está disponível nas unidades de saúde pelo Sistema Único de Saúde.
5: Com o avanço do sarampo nos Estados Unidos e em outros países das Américas, o Brasil reforçou a vacinação e a vigilância contra a doença. Nos Estados Unidos, mais de 90% dos casos são de pessoas não vacinadas ou sem informação sobre a vacinação. No Brasil, foram registrados 52 casos importados até 5 de outubro, 41 em São Paulo, 10 no Amazonas e 1 no Rio de Janeiro. Segundo o Ministério da Saúde, as ações incluem busca ativa, investigação de casos, acompanhamento de contatos e bloqueio vacinal. O país continua sem circulação endêmica do vírus. A vacina contra o sarampo está disponível gratuitamente no Sistema Único de Saúde, o SUS. Quem estiver com doses em atraso deve procurar uma unidade de saúde para atualizar a caderneta conforme as recomendações do Programa Nacional de Imunizações. Saiba mais em gov.br/saúde. Thaís de Araújo para a Voz do Brasil.
3: E para manter em dia todas as informações sobre vacinação, doses recebidas e certificados, o cidadão pode contar com a ferramenta Meu SUS Digital.
2: De forma simples, é possível baixar a Carteira Nacional de Vacinação e verificar os imunizantes já administrados.
9: A plataforma do Ministério da Saúde permite verificar registros de vacinas recebidas, acessar a carteira digital de vacinação e emitir documentos e certificados utilizando a conta gov.br. Na área de vacinação, o cidadão pode consultar os imunizantes registrados em seu nome nos sistemas de saúde integrados à Rede Nacional de Dados em Saúde. E é possível verificar, por exemplo, as vacinas recebidas, as doses aplicadas e os respectivos registros de vacinação. A plataforma disponibiliza ainda a Carteira Nacional de Vacinação Digital, onde constam todas as informações recebidas dos sistemas integrados, além do Certificado Nacional de Vacinação contra a Covid-19 e o Certificado Internacional de Vacinação contra a Febre Amarela. Para isso, basta abrir o aplicativo Meu SUS Digital ou acessar o endereço meususdigital.saude.gov.br. Para quem ainda não baixou o aplicativo, ele está disponível de graça para Android e iOS, além da versão da web. Cleide Lopes, para a Voz do Brasil.
3: E quase metade dos municípios brasileiros está em situação de alerta ou risco para a presença do mosquito Aedes aegypti, transmissor da dengue, chikungunya e zika.
2: De acordo com o Ministério da Saúde, 49,2% dos 3.732 municípios avaliados apresentaram esses índices.
3: A maior parte dos criadouros está em vasos e pratos de plantas, garrafas e outros recipientes que acumulam água.
2: Com a proximidade do verão e as condições associadas ao El Niño, a orientação é fazer vistorias regulares para eliminar locais que possam acumular água.
3: Ondas de calor, menstruação irregular, alterações de humor.
2: Sintomas que podem indicar a proximidade da menopausa, que marca o fim da vida reprodutiva da mulher.
3: E o SUS oferece acompanhamento e tratamento especializado para esse período.
5: Há 3 anos, a psicóloga Alessandra Reis começou a perceber mudanças no corpo.
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11: Boa noite aos 9 vereadores.
12: Boa noite.
11: E a todos presentes. Solicito o primeiro secretário que faça chamado.
13: Vereador Antônio.
14: Presente.
13: Vereador Nil. Ausente. Vereador Edmundo.
15: Presente.
13: Vereador Fabiano.
16: Presente.
13: Vereador Fernando.
17: Presente.
13: Vereador Joãozão.
18: Presente.
13: Vereador Joel. Presente. Vereador Rivaldo.
19: Presente.
13: Vereador Rodrigo.
20: Presente.
11: Peço gentileza todos aqui em pé. Declaro aberta a 17ª sessão ordinária do ano 2026. E sob a proteção de Deus, iniciamos nosso trabalho. Nesse momento, o vereador Antônio Rodrigues fará a leitura de um texto bíblico.

0: Fazer a leitura no Salmo de número 23, bastante conhecido, mas muito importante, que é a palavra do Senhor, que diz assim: O Senhor é o meu pastor, nada me faltará. Deitar-me faz em verdes pastos, guia-me mansamente às águas tranquilas. Refrigera a minha alma e guia-me pelas veredas da justiça por amor do seu nome. Ainda que eu andasse pelo vale da sombra da morte, não temeria mal algum, porque tu está comigo, a tua vara e o teu cajado me consolam. Preparas uma mesa perante mim na presença dos meus inimigos. Unge a minha cabeça com óleo e o meu cálice transborda. Certamente que a bondade e a misericórdia do Senhor me seguirão todos os dias da minha vida e habitarei na casa do Senhor por longos dias. Essa é a palavra do Senhor.
1: Amém. Tendo em vista que todos receberam a cópia da ata da sessão ordinária do dia 17 de setembro, todos concordam com a ata?
2: Sim. Sim.
1: Solicito a leitura do material recebido de diversos.
3: A Câmara Municipal de Pardinho. Assunto: ofício número 65 de 2026, Câmara Municipal de Pardinho, solicitação de implantação de placas de advertência. Prezado senhor Fernando Henrique Sartori. A concessionária Rodovias do Tietê, pessoa jurídica de direito privado, inscrita no CNPJ número 10678505000163, concede na rodovia Comendador Mário Dedini, quilômetro 108, CEP 13-320-970, município de Salto, estado de São Paulo, concessionária ou Rodovias do Tietê, na qualidade de responsável pela exploração do sistema rodoviário correspondente ao lote 21, Corredor Marechal Rondon Leste, composto pelas rodovias SP-101, SP-113, SP-209, SP-300, SP-308, SPI-162-308, SPI-181-300, nos termos do contrato de concessão número 004-ARTESP-2009, vem respeitosamente apresentar os esclarecimentos abaixo. A concessionária acusa o recebimento do ofício por meio do qual Vossa Senhoria solicita instalação de placas de sinalização de advertência referente a animais selvagens. Inicialmente, agradecemos o encaminhamento das informações e registramos que a concessionária trata com a devida atenção todas as manifestações relacionadas às condições operacionais e de segurança da rodovia sob sua administração. A implantação de sinalização no trecho indicado passa por definições de projeto e, quando aplicável, por aprovações do órgão regulador, quanto à localização, diagramação, descrição da placa, etc. Temos como premissa avaliar para cada nova sinalização a pertinência da mensagem, a adequação da localização e a conformidade com manuais e normas vigentes. Nesse contexto, informamos que, com base nas informações apresentadas nessa solicitação e no diagnóstico de risco relatado quanto à travessia de animais silvestres, foi providenciada a implantação de placas de advertência animais silvestres nos dois sentidos da vicinal Antônio Vicentini, em conformidade com os manuais e normas de técnicas aplicáveis, conforme registros abaixo. Permanecemos à disposição para quaisquer esclarecimentos adicionais e renovamos nossos votos de elevada estima e consideração. Atenciosamente, Diogo Elias Stiebler, Almir Bittencourt Pacelli Júnior.
1: Para fazer uso da tribuna, primeiramente convido o vereador Rodrigo.
4: Não, senhor presidente.
1: Vereador Antônio.
0: Vou falar, senhor presidente.
1: Com a palavra, vereador Antônio.
0: Boa noite, senhor presidente, aos nobres vereadores. Público presente, a Helena, né, Helena? Filha do presidente, está acompanhando. Parabéns, muito bonito ver uma jovem acompanhando esse trabalho. E aproveito a oportunidade de dizer que todos os jovens devem acompanhar, né, a política pública, para que assim Toda vez que nós vamos votar, sempre votando com consciência. A Paixão FM e a todos os servidores dessa casa e aqueles que nos acompanham pelo Facebook. Senhor presidente, eu quero aqui falar de um projeto importante. Na data de 24/5/2024, eu fiz um requerimento solicitando ao prefeito, e esse requerimento que está aqui em minhas mãos, estava pedindo ao prefeito que viesse a fazer um estudo referente às cirurgias eletivas, tá? E fiz esse requerimento, foi no mês 5, e não tive retorno, resposta, e mudou, veio aí a nova legislatura, e eu fui falando verbalmente com o prefeito Cristiano referente a esse assunto, referente às cirurgias eletivas, né, pedra na vesícula, vesícula e hérnia, e de início. E nessa ocasião entrou algumas emendas parlamentares, inclusive do João Cury, deputado João Cury, eleito, parabéns ao João, hoje temos aí um deputado que vai continuar, e aproveitar também parabéns ao Pardini, temos aí uma dupla, né, maravilhosa. Bom, e o João mandou emendas parlamentares e também veio a emenda do deputado, me ajuda, Sucuri, o capitão Telhado, entendeu? Veio para a saúde e, tendo esse projeto, esse requerimento de minha autoria, o prefeito, ele abraçou essa causa junto com a diretora Josi, a qual eu costumo dizer que a Josi parece que ela nasceu para trabalhar ali na saúde. Uma excelente coordenadora. Então a Josi abraçou essa causa, fez os levantamentos, e assim o prefeito abraçou essa causa, e hoje nós estamos com quase 90 cirurgias. Pessoas, doutor, que estavam ali na Unesp desde 2013, esperando por uma cirurgia. E essas pessoas agora estão felizes, porque já vai para 90 pessoas, vereador Rodrigo, que fez essa cirurgia. E a Josi agora está estudando para fazer uma outra também, assim vindo essas verbas, essas emendas parlamentares. Então eu quero agradecer sim o prefeito Cristiano, quero agradecer sim a Josi com a equipe que abraçou esse projeto, onde pessoas ligavam para mim, vereador João, procurando ver se a gente tinha algum conhecimento na Unesp para poder ajudar. Uma certa feita, um rapaz, inclusive, agora ele mudou a situação, era obesa. Deu um maior trabalho, doutor, para nós socorrer e colocar ele no carro. Passando mal, aí ele foi para a Unesp, foi encaminhado, não fizeram a cirurgia, e agora, através desse projeto, dizer, porque às vezes a população tem pessoas que acham que o vereador não trabalha, através desse projeto de minha autoria, 90 pessoas já estão aí felizes porque foi feita a cirurgia. Inclusive, meu amigo Marcão, ali que trabalha na Laticínio GG, o Osmir, que eles falaram, foi uma das melhores coisas. O Marco estava com duas hérnias e ele falou que ficava em R$17.000. Como ele ia fazer? E ele foi o primeiro a fazer essa cirurgia. Então, eu só tenho que agradecer primeiramente a Deus que me iluminou para fazer esse requerimento, e quero agradecer aí, prefeito, com a Josi, por ter abraçado, não ficado apenas em palavra, apenas em discurso, discursos bonitos é o que mais tem. Às vezes, doutor, eu não sou formado assim, doutor, igual o senhor, sou caipirão da roça, não deu para estudar, em saber que tem um caipirão que estudou, e às vezes eu troco o A pelo B, o B pelo C. Às vezes acontece isso comigo, mas a minha palavra, meus projetos são bem estacados. Tem estaca, tem firmamento. Sempre gosto de colocar aquilo que eu tenho convicção que vai dar certo, entendeu? Assim como esse projeto. Quando eu coloquei esse requerimento, presidente, e fiz uma postagem, teve pessoa que falou: ah, porque é o ano político. Não, eu não estava brincando com a dor dessas pessoas. Assim como eu levei, levo a sério o meu trabalho, eu estava levando a sério esse trabalho. E hoje eu me sinto realizado. Hoje eu estou aqui. Se amanhã nas próximas legislaturas eu não estiver, mas eu me sinto feliz, porque hoje eu já vejo 90, quase 90 pessoas felizes por esse requerimento. Agradeço a Deus, porque foi Deus que me iluminou, entendeu? E fez que eu fizesse, iniciasse falando, conversando, e graças a Deus hoje quase 90 pessoas felizes por essas cirurgias eletivas, e vamos fazer muito mais ainda, e outras que a diretora Josi está estudando. Presidente, essa é a minhas palavras. Tinha mais algo a dizer que não dá tempo. E meu muito obrigado e uma boa sessão a todos nós.
1: Olha. Vereador Edmundo Paes. Com a palavra, vereador Edmundo Paes.
2: Boa noite, presidente, demais membros da mesa, vereadores, servidores dessa casa, a Helena que está lá assistindo, boa noite, pessoal da Rádio Paixão FM, pessoal das redes sociais, pessoal da imprensa, né, já está por aqui também, aquele abraço. Eu gostaria de, durante a campanha, a gente não podia falar o nome dos candidatos, né, me encerrou esse processo do primeiro turno, né. A gente agora pode falar, só não pode pedir voto, né? Então, gostaria de agradecer muito, né, a população de Pardinho por ter confiado o voto no João Cury, né, que teve 1.463 votos, né, deputado federal, e o Pardini, 1.820 votos, deputado estadual. Então, foi um reconhecimento de trabalho que eles já fizeram, né? O João já ajudou a gente, né, com recurso financeiro aí, para o hospital, 900 mil para a saúde, 226 para a educação. Então, a gente, é um reconhecimento do que ele fez e uma esperança que ele vai fazer muito mais por nós e para a nossa região. Né? E o Pardini também. O Pardini, ele fez um excelente trabalho em Botucatu e, com certeza, como deputado também, ele vai fazer um excelente trabalho. Então, agradecer, né, a todos os votos e parabenizar os dois também, né? Porque a gente fez uma contribuição na campanha deles, né? Mas é mérito deles, né? Assim como teve, né, o pessoal, mais vereadores, até pessoas que não exercem cargo eletivo, que trabalhou para os deputados, que tiveram voto em Pardini e também foram eleitos. Então, e também já ajudaram o Pardini. Então, para nós é gratificante, né? Que quanto mais deputado ajudar a gente, é importante, a gente agradece. Eu fiz um requerimento, mas não deu tempo de entrar nessa sessão. Que eu tive lá no Serra Italiana por alguns dias, né, algumas vezes, e o pessoal precisa fazer uma lombada na rua Treviso, nas proximidades do número 370, que é uma rua bastante extensa, e o pessoal desenvolve uma velocidade meio alta lá. Então ele pediu para a gente. Então o Rio Grande já está nessa casa, na próxima sessão a gente vai votar. E na rua Rio Grande do Sul, em frente ao lote 12, frente à casa do Amauri, tem uma lombada lá, só que daí o curso da enxurrada, né, acaba desviando e está entrando tudo na propriedade dele. Então teria que ir lá e acertar, mudar de lugar, fazer alguma coisa para que poder, né, solucionar esse problema também. É um requerimento que eu fiz também, coloquei o nome de todos, né, para todos assinar, que na próxima sessão a gente vai votar. Na questão, né, que a gente está sabendo que foi contratada uma empresa para fazer umas reposições de asfalto, né? Então eu gostaria de deixar registrado que essa casa legislativa, né, vem se preocupando com isso desde quando a gente entrou, desde 2025, tanto que a gente já fez um requerimento, né, que o requerimento é número 15 de 2025, né, que foi votado na sessão do dia 14, se não me engano, não, 14. Foi votado, não, foi votado na sessão do dia 20 do 2, né, e foi respondido no, pelo ofício 4126. Então, a gente já tá se preocupando com isso já há um bom tempo, né, então agora, tomara que consiga aí dar uma, vamos dizer assim, uma, zerar, eu acho que não é difícil, mas que dê uma boa, né, melhora nessa questão dessas reposições. Inclusive, já foi motivo de várias discussões aqui na esquina da Batista Caldardo com Augusto César, que a gente também fez um requerimento, se não me engano, foi na mesma sessão, né, na mesma sessão, dia 20, e eu fiz de resposta número 36. Foi feito reparo tal, acho que umas duas vezes, até mais, e agora continua, danificou de novo lá a reposição. Então precisa estar... Mas eu acho que não adianta ficar esperando a empresa, né? O certo é pegar e fazer lá, de, né? Não esperar, da, vamos dizer assim, da boa vontade da empresa lá. Né? É, a gente discutiu no grupo lá, a gente conversou sobre um assunto no grupo dos entulhos, né? Que era para ter retirado, estava previsto para retirar na quinta-feira, depois eles mudaram para retirar de segunda. Aí hoje, ontem ainda vi eles retirando. Não sei se conseguiu terminar, mas hoje eu já vi. Na rua, um monte de móveis jogado na rua de novo. Se eles não conseguiram terminar, tudo bem, mas se eles já passaram por lá ontem, por exemplo, hoje já está um monte de móveis de novo na rua. Então é complicado também, né? Então a gente tem que ter uma prestação de serviço melhor, né? Mas também acho que poderia, né, o pessoal também colaborar um pouco mais, né, nessa questão aí. Enfim, né, é uma das coisas que a gente precisa sentar e conversar também. E outra questão que a gente já conversou várias vezes aqui, foi motivo de discussão em várias sessões, essa questão do plano diretor. Inclusive, nessa reunião que a gente estava aqui, a gente conversou sobre isso. É, que se não está sendo feito nada, passar para nós o plano diretor, para a gente dar uma revisada, até que a gente puder colaborar, a gente já vai colaborando, até que se, né, façam aí uma, se for o caso, tiver uma empresa que vai ajudar, tudo bem, né, mas eu acho que a gente tem que trabalhar isso aí, né, porque você vê aí casas novas aí, com degrau na calçada enorme, né, aí a pessoa põe um concreto quase um metro dentro da rua, entendeu? Então, né, acaba não sendo legal, né? Aí você pega diversos comércios que estão sendo construídos, não tem nenhuma vaga de garagem, então, é questão de dimensão de rua, dimensão de calçada, né, de passeio público, lugar que passa a rede de água, lugar que passa a rede de esgoto, né, tem o código de obras que vai ser inserido também no plano diretor. Então, acho que a gente tem que trabalhar isso, porque inclusive, né, a gente sempre fala isso, né, mas porque eu e o vereador Rivaldo, né, o presidente, a gente foi vereador há 22 anos atrás. E em 2010, quando criou lá o Estatuto da Cidade, a gente já trabalhava essa questão para ver se a gente conseguia implantar o plano diretor. A gente sabe que a cidade é acima de 20 mil habitantes que é obrigatório, mas nada impede que a cidade que tenha menos de 20 mil habitantes tenha. Inclusive, uma ferramenta excelente de trabalho. Então, a gente tentou naquela ocasião, mas a gente não teve sucesso. E agora vamos ver se a gente tem sucesso nisso daí. Obrigado.
1: Vereador Fabiano.
4: Não, senhor, senhor presidente.
1: Vereador Fernando.
5: Quero usar a tribuna, presidente.
1: Bom, a palavra, vereador Fernando.
6: Boa noite, presidente. Boa noite, nobres vereadores, funcionários da casa, ao nosso formativo que está presente, a todos que nos acompanham aí pelas redes sociais, como também pela Rádio Paixão, a nossa futura vereadora Helena, que sempre está aqui nos acompanhando. Presidente, eu quero começar minha fala aqui deixando meus sentimentos à família Montanha, né? A família do Jaime Montanha, nosso servidor público que tristemente nos deixou hoje. Um cara que dedicou toda a sua vida, né, a tá ajudando o nosso município. Hoje, acho que, se eu não me engano, 58 anos, nos dê. Então, meu sentimento a todos. Bom, como o Edmundo falou aqui, a gente não podia subir nessa tribuna aqui, até nem pode subir para pedir voto, mas hoje, com o coração cheio de gratidão, eu subo aqui para agradecer a todos os eleitores do município de Parguinho que confiaram o seu voto em nossos candidatos. É, graças a Deus, o município elegeu um bom número de deputados que tem ajudado, poucos ficaram de fora. E a minha gratidão àqueles a qual eu apoiei, ao nosso grande deputado João Cury, um cara íntegro que teve aqui na rua com o nosso povo. Foram 1.463 votos para deputado federal, uma das maiores votações para deputado federal da história do nosso município, né? Se você comparar a eleição de 22, ele teve uma crescente de 200%, quando 500 e poucos votos lá atrás, e hoje 1.463. Então é um trabalho de muitos, mas a quem o povo elegeu. Então parabéns, João Cury. E também agradecer a quem confiou no Capitão Telhada. É uma eleição difícil para os estaduais, sabendo da grande força que a gente tem aqui, que é o Pardini. Mas que parabéns ao Pardini, um grande homem, um grande político que vai ajudar muito o nosso município. Mas agradecer aqueles que confiaram o seu voto no Capitão Telhado, um deputado que tem muito nos ajudado aqui. Já são mais de 700 mil em investimento para o nosso município. E de forma honrosa, com gratidão, o povo devolveu aquilo que ele nos ajudou. E eu tenho certeza que continuará ajudando, né? Bom, quero falar aqui, presidente, parabenizar os campeões aí da quarta etapa que a gente teve do nosso circuito municipal de Laço Comprido. Até vi que tem um requerimento do vereador Taninho que a gente pode discutir melhor depois. A gente teve a presença lá do deputado federal Arnaldo Jardim, foi muito legal. Um deputado que está nos deixando aí na política, mas que deixa um legado e uma história no nosso município. E foi bem bacana. Parabéns a todos os campeões. Queria falar também, presidente, que eu tive presente na audiência pública sobre a lei de loteamentos do município. Foi uma audiência pública bem legal, agora vai entrar o projeto de lei. E também tive presente na audiência pública que tratou sobre o segundo quadrimestre das metas fiscais do nosso município, a qual eu subi aqui, já falei, até na época convidei o vereador Fabiano para estar presente. Teve no mesmo dia a das metas fiscais e o segundo quadrimestre da saúde. E lá, até o vereador Fabiano tinha comentado que achava que não tinha executado 50%, né, Fabiano? A gente tinha uma estimativa de arrecadação, tirando os convênios, de 82 milhões, né, para esse ano. E o município já arrecadou 48 milhões, tá? E vale um adendo aqui, numa comparativa com 25, 26, que em 2025, até esse quadrimestre, a gente tinha uma despesa de 36 milhões em 2025 e tinha arrecadado 13 milhões até aqui. E nesse ano a gente tem uma despesa de 38 milhões e arrecadamos 10. Subimos 2 milhões de despesa e arrecadamos 3 milhões a menos de impostos. É uma dificuldade para o município, um orçamento tão enxuto como é o nosso. É um desafio que a gente vai ter que trabalhar. Mas eu quero deixar aqui os meus parabéns ao Vasques, à Giovana, que deu uma ilustre. Só estava eu presente aqui, infelizmente, mas foi legal, um bate-papo bem legal. E quero parabenizar na audiência pública da saúde a todo o pessoal da saúde, em nome da Josi, estava aqui a Gi também, mas em nome dela, todos os funcionários. Deixar um abraço à Juliana Tascari, porque hoje ela faz um trabalho brilhante lá para tentar preencher as lacunas, né, dos nossos índices do IGM. E Pardinho saiu nos índices do IGM de 11º, se eu não me engano, de 2024, da antiga gestão, para segundo colocado nesse ano já. A gente só não se tornou a nota 10 por 0,2. 9,8 é a nossa nota. A gente está em segundo lugar. Botucatu, que é referência, está em quarto. A gente só perde para Porangaba. E parabéns a todos os envolvidos. Isso é um trabalho. Isso mostra que a gente, quando se trata de números, não existem argumentos que contornem isso, né? Mostra que a gestão está funcionando. Queria falar também, presidente, sobre a final do nosso campeonato interno para menores, né, que teve a Copa para menores, sub-13 e sub-11, foi a seleção da Espanha, foi campeã, meu sobrinho Rodriguinho, foi muito legal, filho da Ju também estava jogando, foi parabéns ao Guilherme, ao Rude, à Ariane, ao prefeito Cristiano Camargo, que tanto tem investido. Dentro do esporte, ontem a gente fez uma entrega lá com o pessoal do Muay Thai e do Jiu-Jitsu, né? Ontem eu fiz a entrega junto com o prefeito dos kimonos, que era a minha emenda impositiva, foram 32 kimonos. O prefeito também fez a entrega de todos os aparadores e todo o material lá para o Muay Thai, e foi uma recepção muito legal dos professores Gilson, do professor Luiz, do professor Adriano, tava todas as crianças com os pais, e parabéns pelo projeto. É um projeto brilhante do nosso município, que entrou até em guerra política lá no início, hoje mostra que, indiferente de questão partidária, esse projeto tem que continuar e cada vez mais evoluir e crescer. Pode ter certeza que quando meu filho tiver a idade vai estar lá. Presidente, quero adiantar meus 30 segundos e queria falar também sobre a empresa do Tapa Buraco, né? Eu estive parando ali hoje, eles estavam aqui embaixo, aqui no Parque Linear, parei de conversar com eles. Eles vão a quantidade de buracos que atende o contrato da empresa, mas segundo o que ele relatou, vão tapar pequenos buracos, né, que é o que rege o contrato. Mas que seja executado da melhor maneira possível e que tenha uma durabilidade para que a gente não tenha os transtornos que estamos tendo e que nós, vereadores, tenha um pouco de paz, porque a gente está sendo muito cobrado, e eu acho que o prefeito tem que tirar isso do papel, porque do jeito que está, não pode ficar. Beleza? Essas são as minhas falas e uma boa sessão a todos.
1: Vereador Joãozão?
5: Não, presidente.
1: Vereador Joel?
7: Vou usar a tribuna, presidente.
1: Com a palavra, vereador Joel.
7: Boa noite a todos, nobres vereadores, o público que nos acompanha pela Rádio Paixão FM, Facebook, a Lelê que está aqui hoje nos acompanhando, né, Lelê? Jornal nosso informativo, mais uma vez fazendo presença, os funcionários da casa. Queria começar aqui deixando meus sentimentos à família do Jaime Montanha, todos conhecem como Jaimão. Quem teve a honra de conhecer ele sabe o tão guerreiro e tão dedicado ele era para o serviço, se dedicando aí todos os dias, realmente colocando e puxando a equipe, né? O presidente tem mais propriedade para falar, porque acompanhou de perto a trajetória dele. Então quero deixar aqui meus sentimentos. Eu fiquei sabendo, a hora que eu estava quase chegando aqui, que eu vi uma publicação do amigo Dito, que postou uma homenagem para ele, até me mandou mensagem, que Deus receba em um bom lugar. Também quero aqui deixar registrado meus parabéns ao deputado João Cury, pela votação não só de Pardinho, mas pela eleição em si, e conseguir aí a reeleição. Eu tenho certeza que não só Pardinho, Botucatu, mas toda a região ganha com o deputado João Cury sendo reeleito. E também nosso amigo Pardini, que aí conseguiu a eleição, né, ser eleito. Que Deus abençoe o mandato dos dois e que ajude aí não só Botucatu, mas os municípios pequenos como Pardinho. Também quero deixar aqui registrados parabéns ao deputado Marcos Pereira, que é um dos deputados que mais ajudou Pardinho na história de Pardinho através de recursos, presidente do meu partido republicano, que foi reeleito e teve uma boa votação aqui em Pardinho. Quero agradecer a todos os amigos, ao prefeito, que todos que de uma forma apoiou. Foi o segundo deputado federal mais votado aqui no nosso município, e o Gilmacir Santos, deputado estadual, que também foi reeleito, teve uma ótima votação aqui, o terceiro mais votado aqui em Pardinho, depois do Pardini e do Telhadinho, grande amigo de Pardinho também. Eu tenho certeza que a gente vai estar bem representado agora, tanto com Telhadinha ou Telhada, para poder estar nos ajudando com recurso para o nosso município. Queria aqui também deixar, eu sei que às vezes o nosso prefeito tem se dedicado muito, mas tem alguns secretário, coordenador, que precisa ajudar um pouquinho mais. Se está como secretário, coordenador, é porque o prefeito confiou. Então tem coisas que não pode deixar para amanhã. Eu acho que todos acompanhou aqui o grupo, eu com o Fernando, que responde bastante o grupo ali, né, Fernando? Viu ali um flagrante de um munícipe que tirou foto de uma caminhonete jogando lixo na área verde da Serra Italiana. Eu liguei pro Betão, que é o secretário. Falei, Betão, o que, dá para fazer? Eu achei o rapaz, eu tô aqui com ele assumiu. Multa, notifica. E ele falou que vai retirar, mas e aí? Não, vou fazer uma multa, depois eu levo aí. Isso foi na sexta. Passou sábado, domingo, segunda. Ontem o cara retirou. E hoje é quarta. E ele não foi sequer notificado. A gente votou a lei aqui. Tem que haver. Tudo bem, o cara retirou. Ele assumiu o erro. Só que tem que ter uma notificação sendo levada pelo secretário para servir de exemplo para os próximos, que a população está olhando. É um absurdo. Edmundo comentou aqui sobre a coleta que foi feita na cidade, que talvez possa estar com mais em pouco tempo. É um absurdo nós ter uma lei e ainda não ter executado as caçambas. A gente precisa sentar com o prefeito, com os coordenadores e achar uma solução para isso. Porque senão a gente vai ficar patinando. Já foi quase 2 anos do nosso mandato e a gente tem a oportunidade de fazer agora, enquanto a gente está aqui. Porque depois que fazer, quando a gente lembrar de fazer, quando o outro estiver fazendo o que nós poderia ter feito, não vai resolver nada. Então fico dentro aqui. Betão, acho que nessa aí você falhou um pouquinho, acho que precisava. Aquele depósito de lixo lá naquela chácara na Serra Italiana que todo mundo passa na Castelo Branco, continua lá, subindo e subindo, subindo. E nós como funcionário do povo, a gente não pode aceitar isso. Porque imagine quem é o vizinho. Escorpião, aranha, todos os bichos que puder ter ali. Então eu acho que tem que estar. Passou da hora já de regaçar a manga aí e ir para cima desses caras. No mais, que Deus abençoe a nossa sessão. Amém.
1: Vamos passar a ordem do dia. Solicito a leitura do requerimento número 52.
3: Requerimento número 52 de 2026. Excelentíssimo senhor presidente da Câmara Municipal, ementa, transferência de data da 20ª sessão ordinária. Considerando que nos termos do artigo 127 do Regimento Interno desta Câmara Municipal, sessões ordinárias são realizadas nas datas estabelecidas pelo referido dispositivo regimental, considerando a necessidade de adequação da data previamente estabelecida para a realização da 20ª sessão ordinária de 2026, originalmente prevista para o dia 19 de novembro, quinta-feira, de modo que sua realização ocorra no dia 17 de novembro, terça-feira, preservando-se a regularidade dos trabalhos legislativos e o cumprimento das disposições regimentais, considerando a necessidade de adequação no calendário das atividades legislativas, visando assegurar o regular desenvolvimento dos trabalhos dessa Casa Legislativa e adequada organização das atividades parlamentares, considerando que a alteração proposta não acarretará prejuízo ao regular funcionamento do Poder Legislativo Municipal, permanecendo assegurados os prazos e procedimentos regimentais aplicáveis às matérias em tramitação, considerando, portanto, a conveniência de promover o ajuste da data da referida sessão de modo a possibilitar melhor organização dos trabalhos legislativos e administrativos dessa Câmara Municipal, diante disso, requeiro, após tramitação regimental e ouvido plenário, seja transferida a data da 20ª sessão ordinária de 2026, prevista para o dia 19 de novembro de 2026, quinta-feira, para o dia 17 de novembro de 2026, terça-feira. Câmara Municipal de Pardinho, 29 de setembro de 2026, vereador Nil.
1: O requerimento número 52 está em discussão. Não havendo manifestação, coloque em votação para o sistema nominal.
7: Como votam os vereadores? Vereador Antônio.
5: Sim.
7: Vereador Nil. Ausente. Vereador Edmundo.
8: Sim.
7: Vereador Fabiano.
9: Voto sim.
7: Vereador Fernando.
10: Sim.
7: Vereador Joãozão.
11: Sim.
7: Vereador Joel. Sim. Vereador Rodrigo.
12: Sim.
1: O requerimento número 52 foi aprovado. Solicito a leitura.
2: Pela ordem, presidente. Eu gostaria de fazer um requerimento verbal para mudar a sessão do dia 15, né, da próxima quinta-feira, para o dia 16 às 18 horas. Aí todo mundo concordar, né? Aí passa por escrito, né?
1: O requerimento verbal está em discussão.
7: Você tudo bem, né?
5: Da minha parte, eu concordo.
9: Por mim, tudo ok.
1: Coloque em votação para o sistema nominal.
7: Como votam os vereadores? Vereador Antônio.
5: Sim.
7: Vereador Nil. Ausente. Vereador Edmundo.
8: Sim.
7: Vereador Fabiano.
9: Voto sim.
7: Vereador Fernando.
10: Sim.
7: Vereador Joãozão.
11: Sim.
7: Vereador Joel. Sim. Vereador Rodrigo.
12: Sim.
1: O requerimento verbal foi aprovado. Solicita a leitura do requerimento número 53.
7: Pela ordem, presidente, só para deixar registrado, se for permitir, o vereador Nil, é de rito falar que está ausente, mas é que ele está de atestado, né?
1: Isso.
3: Requerimento número 53 de 2026. Excelentíssimo senhor presidente da Câmara Municipal. Ementa. Solicita estudo para viabilizar a disponibilização de espaço público para a prática e treinamento da modalidade esportiva de laço comprido, tiro de laço, no município de Pardinho. A prática esportiva de tiro de laço já faz parte da realidade de Pardinho, contando com as pessoas que praticam e possuem interesse em desenvolver ainda mais essa modalidade no município. A atividade também possui importância cultural, especialmente por estar relacionada às tradições e costumes presentes em nossa comunidade. Nesse sentido, a Lei Municipal 1680 de 2025 criou a modalidade esportiva de laço comprido e reconheceu a atividade como manifestação cultural no município de Pardinho, demonstrando o reconhecimento da importância dessa prática para o município. Atualmente existem pistas para a prática de laço comprido em Pardinho, porém os espaços disponíveis são particulares. Dessa forma, a falta de um local público dificulta o acesso daqueles que desejam treinar e praticar a modalidade, especialmente pessoas que não possuem acesso às propriedades particulares onde existem essas estruturas. A disponibilização de espaço público adequado permitiria que mais pessoas tivessem acesso à prática do laço comprido, além de possibilitar a realização de treinamentos e outras atividades relacionadas à modalidade, contribuindo para o incentivo ao esporte, ao lazer e à valorização da cultura local. Diante disso, considerando o reconhecimento da modalidade pela Lei Municipal número 1680 de 2025, mostra-se importante verificar a possibilidade do município disponibilizar ou destinar uma área pública que possa ser utilizada para a prática e treinamento do laço comprido. Diante do exposto, requeiro, após as formalidades regimentais e ouvido plenário, que seja encaminhada a cópia desta proposição ao chefe do Executivo, solicitando que seja realizado estudo para verificar a possibilidade de disponibilização ou destinação de espaço público adequado para a prática e treinamento da modalidade esportiva de laço comprido no município de Pardinho. Câmara Municipal de Pardinho, 29 de setembro de 2026, Antônio Rodrigues dos Santos.
1: Requerimento número 53 está em discussão.
5: Gostaria de falar, senhor presidente.
0: Senhor presidente, eu coloquei esse requerimento pedindo aí um estudo prefeito. Algum menino, moço que pratica esse esporte. Fala, na verdade, eu não tenho, vereador Fernando, que acompanha isso aí, eu não tenho assim, o entendimento desse esporte, como que funciona ele. E assim como ele é reconhecido aí, é cultural, se tornou uma lei, então o que, que acontece? Alguns aí que praticam, eles questionaram o quê? Dizendo que todos os lugares para participar ou treinar são particulares. Então eles estão requerendo que se o prefeito concede aí um espaço, vereador Fernando, você que está mais a par dessa situação, desse esporte, né? Conceder um espaço para que eles venham treinar, tá? Apenas para treinar. Ele falou que é um espaço pequeno, que seja de 15 por 100, entendeu? Porque o que, que eles questionam? Que os que têm são particular. Então, se às vezes eles querem treinar, então, como é particular, às vezes eles pensam que pode incomodar, então eles não querem trazer essa incomodação. E como se tornou lei, então, que o prefeito venha rever um espaço. Como ele diz, faz um espaço para nós treinar. O dia que o prefeito fala, vou precisar desse espaço, tira dali, coloca no outro, num diálogo, numa conversa boa. Então, eles estão pedindo aqui para o prefeito fazer um estudo para conceder esse espaço para que eles possam treinar, para que quando houver um campeonato, ele está aí afiado para onde é que seja. Então, esse requerimento é isso aí. Tá bom? É isso.
1: Vereador Fernando.
8: Presidente, agradecer ao vereador Antônio pelo requerimento, né? Eu acho que é um requerimento importante. Porém, a questão do treino aí, ele vai além de só ter o espaço, né? Porque que nem você pega. Se a gente for fazer um centro de treinamento, como que vai ser? Vai ser para a motovac, igual a gente faz? Ou vai ser para o tiro do laço no gado? A gente fala, porque se a gente for fazer um tiro do laço no gado, a gente tem que ter toda uma infraestrutura de brete, da pista, lugar para ter o gado, enfim, daí já funciona como se fosse uma associação. Se for para ser só uma terraplanagem, super fácil. Aí fica a questão, de quem vai ser a vaca, a motovaca, enfim, mas eu acho que é de grande valia. E já deixo aqui, Toninho, você sabe da nossa amizade, da nossa parceria. Você pode falar para quem te procurou que o nosso grupo do Laço, o presidente Gordo, sempre está indo nos nossos eventos, o Edmundo também, viu? Está sempre de portas abertas para quem quiser entrar, porque a gente tem um grupo e sempre é postado nos grupos quando está tendo treino. E a maioria deles não vai treinar porque é preguiçoso mesmo. Mas sempre, eu acho que a gente já está em 6 ou 7 pistas no município, são pistas particulares, mas sempre quando um ou outro vai treinar, é convidado. Então, e aí inclusive a gente faz o nosso circuito municipal, e todo ano dá trabalho para formar uma quantidade X de pessoas, tem que ficar implorando, você não quer ir, você não quer ir. Então, se às vezes tem alguém que não esteja no grupo do nosso circuito, pode falar para me procurar, pode vir junto com o senhor, para a gente poder trazer esse pessoal para dentro, porque é um esporte que vem crescendo, né? A gente saiu aí de 1, 2 que há anos atrás praticava, a gente teve nesse circuito, são 25 laçadores do município que estão participando, pessoas só daqui do município, e ainda teve alguns que não entraram na competição porque não quiseram. Então é um esporte que cresceu, que tem evoluído e que com certeza é um esporte de todos. Mas se o prefeito puder disponibilizar, seria excelente, né? Eu fico, se puder, até agradecido de assinar junto o projeto para a gente poder cobrar o prefeito da melhor maneira possível. Obrigado, presidente.
1: Gostaria de falar também, até se o Fernando quiser uma parte, Fernando, você que tem o conhecimento, eu vou sempre nas provas, procuro, é o esporte, né? Eu acho que a gente tem que ajudar o esporte. Mas eu acho que o prefeito podia fazer uma parceria com um dos proprietários das pistas também, entendeu? E a prefeitura dá um suporte. Quem sabe lá

0: Vaca, porém, eis a questão, né? Como é uma emenda positiva, é um recurso público, é um direito de todos, quem ficaria responsável para cuidar disso, né? Poderia deixar esse bem material num lugar privado? Daí entra a questão de fazer talvez um público-privado aí, é um negócio para se estudar. E a gente, é um negócio que a gente está começando, né? Esse ano a gente vai começar com um apoio público, o prefeito se comprometeu a ajudar, e eu acho que tende-se a somar até pela característica que é o nosso município. Um município com uma característica de esporte equestre, rural, sertanejo, né? A gente tem uma estátua do Ferreirinha na entrada da cidade, um cavalo. Então acho que o que somar, né, com a ideia de todos é sempre bem-vindo. Obrigado, presidente.
1: Então, acho que nada mais justo, Toninho, sentar com o prefeito, com o Fernando também, e a gente conversar com o prefeito se dá para fazer esse tipo de parceria. Eu acho que dá para dar uma alinhada, né, nisso aí. Mas pensar em outras possibilidades também, né? Coloque para o vereador Edmundo.
2: Então, peço permissão para falar sentado, presidente. Só para complementar, eu apoio, sou a favor, né, parabéns aí pelo requerimento, Toninho. Eu vejo o empenho do novo vereador Fernando nesse segmento aí, então. E eu fui em alguns, mas nesses dois últimos eu fui mais, né, fiquei mais tempo lá. Achei muito interessante. E num futuro próximo, né, vamos dizer assim, uma saída paliativa, tudo é importante o que vocês falaram. Mas num futuro, na médio prazo, está um pouco mais distante. A gente vem pedindo, né, já fez dois requerimentos tal nessa gestão, a gente já trabalhou isso também no passado para fazer um recinto de festa, né? Então no recinto poderia estruturar e ter, né, essas questões. Eu tive numa ocasião lá em Itaí, lá chama Clube do Laço, se eu não me engano, já faz um bom tempo, então deve estar diferente, né? Deve estar diferente hoje, né? Porque quando eu fui faz tempo, mas a estrutura que eles têm lá é excelente, entendeu? A gente vai começar com uma estrutura daquela, não, mas eu acho que é importante a gente ter um local para poder desenvolver aí esse tipo de evento e muitos mais eventos, né, já apropriado.
0: Obrigado. Concedo uma parte, Nobre?
2: Concedo.
0: E não deixe de ser um evento turístico. Que nem recentemente eu fiz uma prova regional na minha chácara, que o Nobre, até agradeço, o Edmundo nos deu um grande suporte lá com o som. A gente trouxe mais de 40 laçadores da região. Então são pessoas também que estão vindo conhecer o município, potencializa a nossa economia local. Eu acho que a gente tem sim que olhar com bons olhos, porque é uma característica do nosso município, né? Obrigado, Nobre.
1: Coloque a votação para o sistema nominal.
3: Como votam os vereadores? Vereador Antônio.
4: Sim.
3: Vereador Nil, ausente. Vereador Edmundo.
5: Sim.
3: Vereador Fabiano.
6: Eu voto sim.
3: Vereador Fernando.
7: Sim.
3: Vereador Joãozão.
8: Sim.
3: Vereador Joel. Sim. Vereador Rodrigo.
9: Sim.
10: Por ordem, presidente, eu pedi, já que todos votaram, assina junto aí, e o vereador Fernando, que encabeça isso aí, procurar dar uma força nisso aí, que na verdade eu entendo muito pouco, e eu vejo que você vem trabalhando faz tempo nessa área, e eu acho que a honra é sua, e eu estou aqui para ajudar, como os demais vereadores, beleza?
1: O requerimento número 53 foi aprovado. Solicita a leitura do projeto de lei número 66.
11: Projeto de lei número 66 de 2026. Autoriza abertura de crédito adicional especial no orçamento fiscal, objetivando a execução de despesas do Fundo Municipal de Saúde, recurso federal, deputado Marcos Pereira, emenda parlamentar número 36001229820600. Comissões, pareceres favoráveis, assessoria jurídica, parecer favorável.
1: O projeto de lei número 66 está em discussão.
3: Serei de comentar, presidente? Saí da página aqui. Discutir.
1: Joel Neto?
3: A eleição passou e a gente já vem a resposta de quem ajuda Pardinho mais uma vez. Quero deixar registrado aqui o agradecimento ao deputado Marcos Pereira e à nossa coordenadora Silvana Floriano. Obrigado.

0: Coloque em votação para sistema nominal.
1: Como votam os vereadores? Vereador Antônio.
2: Sim.
1: Vereador Nil, ausente. Vereador Edmundo.
3: Sim.
1: Vereador Fabiano.
4: Voto sim.
1: Vereador Fernando.
5: Sim.
1: Vereador Joãozão.
6: Sim.
1: Vereador Joel. Sim. Vereador Rodrigo.
7: Sim.
0: Rodrigo. Projeto de lei número 66 foi aprovado. Solicita a leitura do projeto de emenda da lei orgânica do município.
8: Projeto de emenda à lei orgânica do município número 2 de 2026. Altera o parágrafo 5º do artigo 22 da lei orgânica do município de Pardinho para adequar o prazo e a forma de realização da eleição da mesa da Câmara à disciplina do regimento interno. Comissões, pareceres favoráveis. Assessoria jurídica, parecer favorável.
0: Projeto de emenda à lei orgânica municipal número 2 está em discussão. Não havendo manifestação, coloque em votação para o sistema nominal.
1: Como votam os vereadores? Vereador Antônio.
2: Sim.
1: Vereador Nil, ausente. Vereador Edmundo.
6: Sim.
1: Vereador Fabiano.
4: Voto sim.
1: Vereador Fernando.
5: Sim.
1: Vereador Joãozão.
6: Sim.
1: Vereador Joel. Sim. Vereador Rodrigo.
7: Sim.
0: Projeto de emenda à lei orgânica municipal número 2 foi aprovado. Solicita a leitura do projeto de resolução número 10.
9: Vota aí, Fabiano.
10: Vota.
8: Peraí. Projeto de resolução número 10 de 2026. Altera o regimento interno da Câmara Municipal de Pardinho para conferir nova redação ao parágrafo 1º do artigo 138.
11: Na hora, presidente. Eu queria pedir vista desse projeto.
0: Todos concordam?
4: Sim.
0: Sim. Então, fica para a próxima sessão. Está encerrada a ordem do dia, aberta a fase de explicações pessoais. Somente matéria tratada na sessão. Para fazer uso da tribuna, primeiro sou eu mesmo para falar sentado. Gostaria de falar também, como todos falaram aqui, sobre o nosso servidor, Jaime Montanha. Sempre... todos falavam bem dele, do serviço que ele prestou para o nosso município. Um dos melhores funcionários, né? Não estou querendo desmerecer os outros, mas é uma pessoa que se dedicava, uma pessoa que mesmo com as dificuldades da doença que ele estava, ele se dedicou para o nosso município, né, Edmundo? Então é uma pessoa que lutou e a gente tem que só agradecer a ele, né? Então... cara batalhador. Como foi falado aqui também, agradecer a população de Pardinho, para os nossos deputados, que todos nós vereadores trabalhamos, independente de lado de um de outro. Agradecer aí o Pardini, né, que teve 1.820 votos, né, uma pessoa que a gente viu lutar por Botucatu por várias vezes. E do João Cury, né, 1.463. E não esquecer disso, que eles são cidadão pardinhense. Nós demos título para ele aqui, então eles são cidadãos. Nós temos um deputado federal, um estadual, que é cidadão pardinhense. Eu acho que a gente tem que erguer a mão para o céu, que agradecer dessas duas pessoas que ganharam, e eu tenho certeza que eles vão ajudar Pardinho, como cidadão, né? Agradecer também que nem o Marcos Pereira, uma das pessoas que mais ajudou o Pardinho, né? Deputado federal que mais ajudou o Pardinho. O capitão Telhadinha. Eu vou falar mais uma pessoa aqui, que é o Giribone, que faltou pouco. Uma pessoa que ajudou bastante o Pardinho. Tem umas pessoas que trabalharam para ele, não vou citar nome aqui, mas faltou muito pouco. Ele ficou de suplente. Eu acho que no andar também a gente torce para que ele entre, né? E também tem vários outros candidatos aí que teve voto, não foram felizes, mas a gente tem que agradecer, né? Agradecer a população, porque isso aí é onde a gente vai atrás das verbas, cobrar o voto de todo cidadão pardinhense. Obrigado. Vereador Rodrigo. Vereador Antônio.
2: Presidente, gostaria de falar daqui mesmo. Pegando aí a fala aí do senhor aí, eu quero parabenizar aí todo o nosso povo pardiense que votaram aí nos deputados que apoiou o Pardinho, que ajuda o Pardinho. É, eu estava conversando com uma pessoa, vou dizer assim, religiosa, para não deixar bem a denominação, onde veio uma ordem lá de São Paulo, que era para votar ao deputado, ali, o candidato que eles apoiavam. E aí eu falei para ele, você está errado. Porque eu estive no gabinete desse deputado, eu, o Ítalo e a Juliana. Ele nem nos atendeu. Não nos atendeu. O que que aconteceu? Eu falei, então, vote aos deputados que os vereadores estão dizendo. Porque se fizerem isso, nós vamos buscar emendas, verba para saúde, infraestrutura. Eles não nos atendem, dizendo que não é dessa região, mas chega na hora, vem buscar o voto. Então vocês não reclamem se um dia falar, está faltando remédio. Porque eu vou dizer para você, vá atrás do seu candidato. Porque tem hora que tem que falar sim, vereador Fernando, mostrar a realidade para a pessoa. Ou ambulância, não sei o quê. Mas quando nós falamos dos deputados que ajudam a nossa cidade, não querem apoiar. Então eu deixei bem claro essa situação. Passou 2 dias, a pessoa ligou, falou, você está com a razão. Nós vamos fazer conforme o prefeito e os vereadores estão dizendo. Então eu acho que isso é importante e assim foi feito. Então a gente tem que parabenizar porque eu acho que esses deputados que estão ajudando, têm ajudado e vão continuar ajudando. Eu tenho certeza que dá para fazer muita coisa boa na nossa cidade e coisas maravilhosas na infraestrutura, saúde e muitas coisas boas dá para fazer, porque esses deputados têm mandado emendas e têm sido bem aproveitados. É? No caso, o presidente acabou de falar, Marcos Pereira, João Cury. Quem o? Jumaci Santos. Entendeu? Jumaci Santos, vou falar aqui, na verdade, eu acho que o Joel vai falar. Jumaci Santos, o que aconteceu? Quando foi fechar, no 2024, foi fechar o orçamento do Estado de São Paulo, a reunião foi feita aqui. E aí, eu, Joel Neto, o Fernando, o vereador Fernando, Marcelo. O vereador Marcelo, o vereador Rodrigo, nós assinamos documento pedindo para ele o raio-x que já está aí. E ele colocou no orçamento do Estado de São Paulo, veio a verba, já foi comprado, agora vai preparar a sala para instalar. Então a população tem que saber dessas coisas. Então foi bem aproveitado. Então, Jumaci Santos, que ajudou bem. Agora, para o final, o João Cury mandou 125 mil, foi pedido nossos vereadores, que foi para cirurgias, né? E outros que o presidente disse. E agora eu tenho certeza que o Pardini, entendeu? O Pardini vai fazer coisas boas, porque o Pardini falou algo no discurso que eu achei interessante. Ele falou, eu conheço a necessidade da região, eu conheço a necessidade da Unesp. Ele falou, então tem que tomar um cuidado para que não venha outro levar os votos e amanhã você ligar, falar, preciso de uma cirurgia, não estou conseguindo fazer. E eu estando aqui, no 55014, que 014 é a minha região, eu estando aqui, eu vou fazer esse trabalho. Eu vou fazer esse trabalho. Então, parabéns aí a toda a população de Pardinho que votou certo. E falando de nível nacional, estão votando certo também e vai continuar votando. Obrigado, presidente.
0: Vereador Edmundo.
3: Não vou fazer o Zé Tribuna, presidente.
0: Vereador Fabiano.
4: Vou fazer, seu presidente, por favor.
0: Com a palavra, vereador Fabiano.

0: Boa noite, senhor presidente. Boa noite a todos aqui da casa. Boa noite, doutor. Boa noite, pessoal da imprensa, ali sempre nos apoiando aqui, nos dando uma força. E a Helena ali, que parece que voltou a participar aqui das sessões. Eu acho que o Gordo desanimou ela, mas agora ela se animou, Gordo. Estou brincando, o Gordo não desanima, não. Acho que o Gordo está preparando ela para o futuro. É isso aí. Senhor presidente, queria falar de uma situação que é meio complicada. Senhor prefeito, se estiver nos ouvindo agora, nos assistindo pelas redes sociais, entendam bem. O vereador Fernando levou agora para mim ali a ata da audiência pública, que está ali imprimida ali, para me dar uma olhada. Vereador, o que eu queria falar é o seguinte, eu vou dar uma olhada ali direitinho, mas para mim está tudo ok, porque se não tivesse, não estaria ali imprimida. Mas o que eu quero, o meu relato aqui é da população, não sei se por onde você passa é a mesma coisa, mas por onde eu passo é muitas reclamações. Se você pegar aquela rua, eu estou falando de uma rua, mas é praticamente todas. Francisco Kelly, ninguém consegue andar ali. Se você passar com o seu carro ali, corta o pneu do seu carro, se você não passar bem devagar. Você falou na sessão passada, os cachorros, a evolução que teve do governo passado para esse governo, bem claro, não estou falando de governo, estou só falando do que aconteceu. Os cachorros estão chipados, estão castrados, mas continuam na rua. Eles continuam na rua. E para mim não resolveu nada. Está falando, mandando um abraço aqui para a Josi. Josi, toda vez que eu fui no hospital, fui atendido, inclusive teve vez de eu chegar lá, ela me atender super bem, como atende qualquer um de nós que chega lá, que eu sei. O trabalho dela, a Vitória, eu sei que eles fazem um trabalho bem. Mas eu tenho muitas reclamações de coisas simples. Por exemplo, aferir uma pressão. Tem pessoas que põem nos grupos de WhatsApp, põem aí no Facebook, para aferir. É coisa simples. Então é isso que eu digo, é um reajuste para que nós possamos levar uma melhoria para o município. Eu acho, no meu modo de ver, o município não está andando bem. Tem outro caso aqui, o Joel Neto acabou de falar. Dou até parabéns para o Joel, por ele ter falado que com certeza está certo. Essa lei dos terrenos baldios, será que não vamos esperar quantos anos? Esperar as próximas pessoas, próximo candidato que vier eleito, ser eleito, vir executar essa lei, sempre nós estamos batendo essa tecla, a lei já existe, eu não sei por que não anda. Quando chega na prefeitura. Então, os terrenos, está lá, eu falei para o prefeito, pode subir, não estou falando subir só o Alto Pardinho, é todas as áreas, as cidades, principalmente mais afastado. Então, senhor prefeito, falo mais uma vez para você, a gente foi eleito vendendo uma solução para o povo, levando na casa do povo uma solução, uma melhoria, para que esse povo tivesse esperança e dissesse, eu quero a minha cidade, Pardinha, que nem você fala, tem um bordão bem bonito, que é a terra dos nossos corações, mas eu quero que essa terra dos nossos corações evolua, eu quero que essa terra dos nossos corações saia do papel, eu quero que vá para a prática, para que o povo olhe e diz, realmente eu estou vendo uma diferença de um governo para outro, mas eu, estou falando eu como munícipe, eu como vereador, não estou vendo essa evolução, e da mesma forma a população que eu ando não está vendo. Se você ir ao centro de comércio de Pardinho, todos os comerciantes são insatisfeitos com você, seu prefeito. Pode ir ao centro de Pardinho e fazer uma pesquisa, todos os comerciantes são insatisfeitos. Se você disser assim, é politicagem, não é politicagem. Não é politicagem. Esse ônibus aí foi um tiro no pé na população. Se você andar, a população cobra. Esse ônibus existe desde quando eu nem tinha vindo em Pardinho, desde uma estrada de chão, de terra que tem esse ônibus. E esse ônibus foi tirado da população sem luta, sem correr atrás. Porque eu digo essa que eu estou falando? Porque não tem, eu, para mim, eu não tenho uma resposta convincente para que possa dizer assim, não. Nós tentou isso, tentou aquilo. Para mim, eu não vejo a população da mesma forma, me cobra isso, e eu estou com a população. Porque eu acho que deveria ser lutado mais. Porque na época do governo passado, a gente não quer falar, mas acaba falando, por mais ruim que foi, porque era uma briga o prefeito passado contra a Câmara aqui. Eu também não vou julgar, não sei o que aconteceu, porque eu não estaria, não estava aqui. Mas o prefeito acusava a Câmara cruzava o prefeito, tinha essa briga. Mas agora não tem briga, seu prefeito. Agora está todo mundo, todo projeto que o senhor manda aqui, esses projetos são aprovados. Não tem por que dizer assim, eu mandei o projeto, o vereador tal ficou contra eu, o vereador tal foi nas redes sociais, filmou o buraco e está me estabilizando, vereador tal, não existe isso. Mas a paciência, ela acaba, seu prefeito. A população não aguenta mais. Vamos dar uma resposta à população. Não estou falando de resposta de briga. Eu não estou falando de resposta de videozinho de redes sociais. O que eu ouço, o que eu quero a resposta é de cuidar dessa cidade. É de nós estampar, recapear, de trazer mais recursos, que eu digo, por exemplo, dos cachorros. Já que nós temos que arrumar uma maneira de nós resolver essas questões. O cachorro eu peguei, eu estava de moto, cheguei, o cachorro avançou na minha perna. Se eu ver o tanto de gente que chega e diz para mim, Fabiano, meu filho foi atacado, eu vou matar o cachorro. Eu digo, o que é que vai falar? A gente tem que proteger o animal, mas você tem seu filho. Então é isso que eu digo. Eu queria que entendesse que eu estou sendo totalmente imparcial em tudo que diz respeito ao município. Falo a você, seu prefeito, que saiu um concurso público agora. Espero que você logo ponha, as mãos de obra estão faltando. Se você ponha logo, faça logo essas vagas para ser preenchidas e essas pessoas trabalhar para que nós possamos arrumar nosso município. Porque não está legal. Essa é a minha fala de hoje. Muito obrigado.
1: Vereador Fernando.
2: Quero usar a tribuna, presidente.

0: Boa noite, presidente. Boa noite, nobres vereadores. A Helena aqui acompanha a gente firme aqui, a todos que nos acompanham ainda pelas redes sociais. Presidente, eu vou começar aqui falando sobre a empresa do Tapa Buraco, que está aí. Como alguns falaram, a gente já chega aqui quase no final do segundo mandato, precisando fazer os tapas buraco, né? A gente tem o nosso Marcelo Dutura, que faz os tapas buracos de forma paliativa, com a massa fria, mas a gente sabe que não adianta muito, porque é por pouco tempo. A gente hoje tem uma gestão que está buscando investimentos na parte de infraestrutura, onde já conseguimos pavimentar uma das piores ruas do município, que era Vicente Alves, e eu acho que a partir agora da eleição aí tem algumas licitações de pavimentação asfáltica para sair do papel, né? Coisa que a passada não fez. Se é para comparar aqui de ruim para ruim, a passada não pavimentou nenhuma rua do município. E talvez uma degradação maior seja isso hoje. Mas a gente tem a responsabilidade de cuidar, porque quando entrou, a gente sabia do problema que tinha. Então a responsabilidade de mudar essa realidade hoje dos buracos do município é dessa atual gestão, e é por isso que eu cobro. Mas eu cobro, presidente, não de forma populista. Eu cobro aqui e eu cobro lá no gabinete. Inclusive, hoje eu estava gravando um vídeo à tarde, junto da pessoa que foi contratada para tapar esse buraco. E se for bem tapado, vou agradecer. Se não for, eu vou cobrar. Esse é o nosso papel, ser justo, né? E que isso saia do papel. E, infelizmente, a gente tem também um impasse da Sabesp. Vá ver lá o recap, a reposição que a Sabesp fez para cima da garagem. Aquilo é uma vergonha. Tem cratera lá de um recap feito esses dias. É culpa da prefeitura? Eu não acho que é culpa da prefeitura. Nós, todos nós, temos que cobrar para repor lá. Como eu cobrei, fiz um vídeo, cobrei, fui lá, peguei o Oswaldo, trouxe aqui na avenida e eles foram lá e recapearam a avenida. Então, o nosso papel é esse. E referente ao que o vereador Fabiano falou aqui, dos cachorros na rua, né? Bom, eu enxergo a evolução do que foi algo relacionado aos cachorros, a essa pauta. Não vou nem falar de uma gestão para outra, de anos de luta sobre isso. Eu enxergo, porque eu estou desde o começo quase trabalhando sobre isso. Eu me lembro muito bem, João Neto, quando a gente ia conversar com a Márcia na gestão passada, e eu vi o Valdeci, que foi um excelente veterinário, castrando o cachorro num castramóvel ilegal. Mas nós não denunciava, porque se denunciasse ia castrar na onde? E hoje a gente tem um centro de castração. Os cachorros estão na rua? Estão na rua, infelizmente. Mas sabe qual é a maior dificuldade? Que a maioria desses cachorros que está na rua tem dono. Antes de ontem eu fui abordado por um senhor que é vizinho do meu pai, coitado, foi mordido por um cachorro que tem dono, e o dono estava do lado. Aí ele falou: viu, vocês precisam resolver isso. Como que você resolve? Eu falei: senhor, o senhor tem que abrir um boletim de ocorrência. É o caminho, é a orientação que a gente tem da vigilância, tanto municipal, tanto do estado. E orienta a população: foi mordido por um cachorro, boletim de ocorrência. A gente tem um cachorro ali perto da prefeitura que já mordeu mais de 3-4 pessoas. A dona sabe que morde e solta ele na rua. Isso é caso de polícia. Agora eu fico a pergunta aqui. Eu já lutei desde o começo do mandato, fui até em Bauru, numa ONG lá, que pegava o cachorro, conversei com você na época, Fabiano. Vamos tratar junto desse assunto. Onde que nós vamos pôr esses cachorros? A prefeitura está pagando aluguel de 5-7 cachorros. É uma nota. É uma nota por mês. Está no portal aí para todo mundo que quiser ver. Onde a gente vai pôr esses cachorros? Porque nós subir aqui na tribuna e falar que a gente precisa tirar o cachorro da rua é muito cômodo. Mas vamos achar meios para isso? Ah, vamos abrir um canil? Tá, nós temos orçamento para fazer isso? Qual é a despesa continuada disso? Qual é a realidade do nosso município hoje? A gente tem que tratar as coisas aqui com coerência e ser técnico. Porque ficar na fala populista é fácil. E eu não estou nem defendendo. porque eu já tenho cobrado também, vereador, do meu jeito, há muito tempo. Mas a gente tem que junto achar um caminho. E eu estou à disposição para ir junto com você cobrar o prefeito disso. Até porque eu chamei o senhor para vir na reunião da audiência pública sobre o que o senhor falou do orçamento e o senhor não veio. Mas subir aqui para falar, eu sei que é mais fácil. Até porque no passado eu já subi aqui como senhor e às vezes eu fiz questionamentos que eu não achei correto depois. Mas a gente vai aprendendo. E referente ao mesmo povo que você está conversando, eu não estou, pode ser que seja, até porque você tem um eleitorado, talvez eu tenha outro. Mas eu não consigo jogar na balança todo um trabalho que a gente está fazendo na saúde, sobre o IGM, que eu comentei aqui, que a gente saiu de 11º para 2º, da gente zerar a fila de ultrassonografia, da gente fazer a maior mutirão de oftalmo dessa cidade e ser elogiado por uns melhores médicos de oftalmo. A gente tem um novo centro de fisioterapia, né? Que vai ser inclusive inaugurado amanhã, o senhor está convidado a comparecer. A gente tem as cirurgias eletivas que na verdade o senhor foi operado pela cirurgia eletiva aqui do hospital, onde o senhor deu entrada, eu acho que no mandato passado, e foi operado agora nessa gestão, e tudo bem, assim como mais de 80 pessoas. Eu não consigo jogar na balança por uma ferição de pressão, que às vezes, concordo, demorei uma hora, mas eu já vi relato de enfermeiro lá, que fala que no pronto-socorro, que é o UMS, a prioridade não é medir pressão, a prioridade é a emergência que chega. Esses são relatos que os profissionais passam para mim, entendeu? Então eu não consigo comparar a questão da gestão por uma medida de pressão e por todo esse trabalho que está acontecendo. E referente ao mato sujo, tem que cobrar, o senhor está correto, eu cobro também. Não está legal, mas a gente sabe onde está o problema. Meu senhor de segundo, presidente, a gente aprovou a lei e a gente não tem um fiscal. Saiu o circuito, não foi homologado ainda. A gente faz 2 anos que está falando, mas não aconteceu. O Joel Neto subiu e cobrou, e está correto. Mas agora comparar, falar que está pior, eu não concordo. Mas aí é a minha opinião versus a do senhor. E eu, com algumas pessoas que eu converso, fala que não está bom. E com algumas que eu converso, fala que está bom. E é assim a política, é assim a democracia, né? Afinal de contas, um prefeito ele é eleito pela maioria, não por todos. Obrigado, presidente. Essa é a minha fala. Que Deus abençoe a semana de cada um.
1: Vereador Joãozão?
2: Não, presidente.
1: Vereador Joel? Vou fazer uso da tribuna, presidente.
3: Com a palavra, vereador Joel.
4: Mais uma vez, boa noite a todos. Eu não ia falar, presidente, mas eu acho que a gente não pode distorcer aquilo que aqui nessa tribuna ou um outro vereador fala. E eu queria falar para o Fabiano que a minha cobrança, Fabiano, é em cima de um secretário que era secretário do Zé. E quando eu cito aqui que muitas das vezes alguns dos vereadores não gostam a gestão passada, é porque eu sempre vou continuar repetindo, e foi provado isso, e a população mostrou a insatisfação com o ex-prefeito, que saiu cassado, que ele foi o pior prefeito de Pardinho. E ele não vai ter outra chance para ele provar o contrário, porque ele não vai ser mais prefeito de Pardinho. Em questão da minha cobrança, é por falha, porque está certo, você cobrou do mato, a gente tem lei, tem que ter o fiscal, como o Fernando falou aqui, só que a gente não pode levar isso para esconder todo o trabalho que está sendo feito. O Fernando falou do índice aqui do hospital, a qual o senhor foi operado, eu passei por uma cirurgia no passado de emergência, porque a gente não tinha na nossa unidade, e nessa gestão tem. Está tendo, através das nossas emendas impositivas, através do trabalho da diretora, a nossos índices de pontuação da escola estavam um dos piores. A gente subiu, a gente melhorou, através da diretoria. Você citou aqui o ônibus. Realmente, O ônibus está um caso sério, né, presidente? Mas tem sim. O prefeito está correndo atrás. Vereadores aqui, que o senhor está no mandato, poderia estar correndo atrás também. Eu tenho certeza que se o senhor fazer um ofício pedindo carro para o presidente aqui, vai estar liberado para, como já teve, viagem para ir atrás de recurso, para correr atrás do ônibus também. O senhor está no mandato. Nesse mandato, até agora, não teve compra de cueca, não teve chuteira, não teve armário, não teve cortina. O ex-prefeito saiu caçado porque ele era ruim. Buraco está cheio. Foi anunciado pelo vereador Fernando, aonde ele estava passando e viu começar a se fazer os buracos. Está tendo planejamento. A nossa avenida principal não foi asfaltada ainda, porque a Sabesp foi notificada, porque vai passar um recapeamento para eles não quebrar mais. Então está tendo um planejamento. O asfalto da Serra Italiana tinha duas emendas licitadas para executar. E o ex-prefeito não teve a capacidade de executar. A gente falou, e o prefeito Cristiano executou. A gente falou aqui de recurso do deputado João, do deputado Marcos Pereira. O deputado Marcos Pereira foi um dos deputados que mais ajudou o Pardinho. E na gestão passada, eles perderam de emenda enviada pelo deputado mais de 6 milhões. Porque eles não quiseram construir as escolas. Deu um trabalho danado. Ainda não é certeza se vai conseguir recuperar uma. Por um mau gestor que a gente tinha aqui atrás. E não é só isso. Além das estradas, a chuva judiou bastante o nosso município esses dias. Mas todas elas estão tendo condição de passar. Às vezes devagar, com cuidado, mas estão sendo cascalhadas e compactadas, como nunca teve no passado. Então, fazer cobrança, eu vim da gestão, e quando você falou na sua fala que você pregou nas ruas e o povo acreditou que ia ser para melhor, não, você saiu candidato com o ex-prefeito. Eu preguei isso. Só que todos nós fomos eleitos aqui por uma vontade da população e a gente tem que cobrar. De tantos vocês me pedirem que vamos deixar a gestão passada, eu acabei até deixando de falar. Mas não queira comparar uma coisa que é incomparável aqui no nosso município. Quero parabenizar a todos os diretores, ao prefeito por ter cada vez mais se dedicando a cada dia. Eu sei que não é fácil essa missão, mas com fé em Deus, eu tenho certeza que a cada dia a gente vai a avançar, crescer e ter o município como a gente merece, como o município merece. Como diz o Fernando, vamos junto revolucionar Pardinho, porque um fazendo um pouquinho, pode ter certeza que o dia vai ser melhor. Que Deus abençoe a cada um de nós.
2: Agradeço a presença de todos. Informo que a próxima sessão ordinária será no dia 16 de outubro. Convido a todos que mantêm em pé. Declaro encerrados os trabalhos da presente sessão. Boa noite a todos.
3: Boa noite.
5: Boa noite. Boa noite.
6: 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Boa noite.

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